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0: Bom dia, são agora 8:30.
1: A Unidade Local de Saúde da Guarda dispõe de um novo equipamento de tomografia computadorizada, uma TAC de última geração, num investimento de pouco mais de 1 milhão de euros. Entregue no passado dia 16, o equipamento foi financiado pelo Plano de Recuperação e Resiliência. Segundo a Administração Hospitalar, a nova TAC vai permitir elevar significativamente a qualidade, rapidez e precisão do diagnóstico, proporcionando uma resposta mais eficaz às necessidades dos utentes. Esta quarta-feira, na Guarda, realizou-se a tradicional Feira Anual de São João. Já existe há mais de 700 anos e continua a ser uma referência na cidade e região. Certo é que o negócio para os vendedores não se pode comparar ao antigamente. Os clientes vão aparecendo, mas são poucos. Há uns dias, nos noticiários do Altitude, ouvimos o Executivo Guardense a aprovar o alargamento do horário da Biblioteca Municipal Eduardo Lourenço até às 10 da noite. Fomos falar com os estudantes, exatamente à sala de estudo da PMEL, onde encontramos alguns alunos que concordam com a medida aprovada pela Câmara da Guarda. Ainda assim, notam que já devia ter vindo mais cedo, dado que a primeira fase da época de exames já está no fim.

0: Para esta quinta-feira, dia 25 de julho, pode contar no interior do país com céu nublado e também com aguaceiros durante a tarde. Temperaturas com grande descida, máximas na Guarda de 21 graus, de 23 na Covilhã, 25 na Meda e de 26 em Pinhão.
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0: Avançamos agora para as notícias com a edição de Sofia Pereira.
2: A Unidade Local de Saúde da Guarda dispõe de um novo equipamento de tomografia computurizada, uma TAC de última geração, num investimento de pouco mais de 1 milhão de euros. Entregue no passado dia 16, o equipamento foi financiado pelo Plano de Recuperação e Resiliência, o PRR, no âmbito do investimento RE, um programa de monitorização tecnológica do SNS para aquisição de equipamento médico pesado. Segundo a administração hospitalar, a nova TAC vai permitir elevar significativamente a qualidade, rapidez e precisão do diagnóstico, proporcionando uma resposta mais eficaz às necessidades dos utentes. A tecnologia, que possibilita a imagem de alta definição e redução dos níveis de radiação, está a ser instalada no Serviço de Radiologia da Guarda e vai contribuir para a redução dos tempos de espera, para uma maior capacitação da realização de exames e para uma melhor articulação com os cuidados de saúde primários, promovendo maior proximidade e mais eficiência na prestação de serviços, segundo realça a ULS da Guarda. Esta quarta-feira, na cidade mais alta, realizou-se a tradicional Feira Anual de São João. Já existe há mais de 700 anos e continua a ser uma referência na cidade e região. É certo que a feira foi sofrendo com as mudanças de que foi sendo alvo ao longo dos anos e com a alteração do estilo de vida e dos interesses dos clientes, mas há quem não perca uma edição, nem que seja para manter a tradição secular. Certo é que o negócio para os vendedores não se compara ao antigamente. Os clientes vão aparecendo, mas são poucos.
3: Está boa. Aquilo que quiser, comprarem.
4: Eu hoje já comprei uma carteira.
5: Há cá muita gente e há cá muitas coisas a vender.
6: Está boa.
7: Está muito fraquinha, muito fraquinha. Nada. Há muita concorrência.
4: Há cá muita gente, pelo menos, vamos ver.
8: Por enquanto, ainda parece estar a querer começar a entrar o pessoal agora.
9: Tem sido.
10: É uma feira boa.
4: Artigos baratos, com alguma qualidade.
11: A feira São João, pronto, sempre mete mais gente um bocadinho. E há muita gente é que compra, se for pouca gente não compra.
9: Está fraca. Ainda há muita gente, mas está fraco.
8: Mas está a correr bem.
11: Mas não tem nada a ver com o antigamente. Nós temos a mania de ir ao antigamente, mas isto já nunca mais lá cheguei. Mas é razoável. São João faz sempre a diferença, um bocadinho.
9: Está razoável. Não há assim muita gente, mas o tempo está ao menos bom. Já não é mau para a feira.
5: Oi, já comprei alguma coisa, umas sandálias e umas camisolas para o senhor.
10: 200 francos.
2: Tem 200 francos?
10: Sim, senhor.
2: E normalmente vão todos embora?
10: Estamos com esperança disso. Há muita gente.
7: É muita concorrência hoje. Já há muito tempo desde que mudaram isto.
8: Pois está, porque está fresquinho.
2: É até esgotarem.
8: É
9: só para ver. O negócio é fraco. Vendas não devem vender, vendem pouco.
10: Venho só por passear. Normalmente não compro cá grande coisa.
12: Não venho à procura de nada. Vejo só se me vier, não venho.
8: Está a melhorar.
11: Se não houver gente, ninguém compra. Há gente, uma ou outra, sempre compra qualquer coisa. É aquela tentação.
10: Principalmente em pessoal, há mais do que os outros anos.
5: Está boa. Logo o tempo. Ah, que maravilha.
12: só cá venho hoje, sabe, venho a fazer, venho a comprar um frango.
13: Então, e para o outro mercado já venho outra vez, se Deus quiser.
14: Lá em cima era melhor.
13: Era, para mim é melhor que agora.
15: Vão comprando, ainda há de vir mais, ainda, ainda.
2: É sempre a 24 de junho, no dia de São João, que se realiza a tradicional Feira Anual de São João na Guarda, nos estacionamentos do Parque Urbano do Rio Diz, onde durante todo o dia se concentram várias dezenas de comerciantes e se reencontram milhares de pessoas. Há uns dias, nos noticiários do Altitude, ouvimos o Executivo Guardense a aprovar o alargamento do horário da Biblioteca Municipal Eduardo Lourenço até às 10 da noite. Ora, fomos falar com os estudantes, exatamente à sala de estudo da BMEL. Os alunos que encontramos concordam com a medida aprovada pela Câmara da Guarda. Ainda assim, notam que já devia ter vindo mais cedo, dado que a primeira fase da época de exames já está no fim.
16: Eu acho que sim, depois de jantar ainda era capaz de vir aqui um bocado estudar e depois aproveitava mais o tempo em vez de estar em casa às vezes sem estudar.
17: Eu acho que é muito bom.
18: Os estudantes universitários muitas vezes não conseguem estar nas residências ou estudar nos quartos porque há sempre barulho. Então, vim para a biblioteca que nós conseguimos estar mais concentrados e há sempre menos barulho.
19: Dá mais possibilidades para as pessoas virem estudar se quiserem, não
20: é? Eu acho que às 10 da noite é um bom horário porque depois disso acho que também não há produtividade, tendo em conta que já passamos cá a maior parte do dia, estar depois das 10 da noite já seria um horário que não seria rentável.
17: Por exemplo, eu tinha de às 7 horas ir embora para estudar e se alargar um pouco mais de tempo, pronto, vai dar para ficar mais tempo a estudar na biblioteca, isso é bom.
18: Assim, eu também concordo porque é assim, eu por exemplo, como sou de saúde, as minhas aulas acabam sempre muito tarde. Depois para estudar nos quartos é um bocado complicado, porque há sempre barulho.
21: Acho que é bom porque agora chegamos na época de exames e pronto, é uma boa oportunidade para os estudantes ficarem mais tempo e a biblioteca é um ótimo espaço para uma pessoa estudar.
22: Também parece boa ideia, por causa agora nesta altura dos exames dá muito jeito a alargar o horário.
21: Vivo um bocado mais longe, portanto não me dá tanto jeito, mas penso que se vivesse mais perto que utilizaria.
18: Disse até à meia-noite.
23: Acho que dá jeito, no entanto, devia se calhar ter sido implementada mais cedo, porque já está a acabar, por exemplo, agora a primeira fase de exames e só já estamos a ir para a segunda fase e recursos, por isso devia se calhar ter sido feito mais cedo, mas sim, é uma boa medida.
2: O Presidente da Câmara da Guarda, Sérgio Costa, no final da mais recente reunião camarária do Executivo, lembrou que o alargamento do horário da BMEL é temporário, dado que a autarquia continua à procura de um espaço onde seja possível criar uma sala de estudo aberta 24 horas.
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0: Bom dia, são agora 9:30.
1: A Unidade Local de Saúde da Guarda dispõe de um novo equipamento de tomografia computadorizada, uma TAC de última geração, num investimento de pouco mais de 1 milhão de euros. Entregue no passado dia 16, o equipamento foi financiado pelo Plano de Recuperação e Resiliência. Segundo a Administração Hospitalar, a nova TAC vai permitir elevar significativamente a qualidade, rapidez e precisão do diagnóstico, proporcionando uma resposta mais eficaz às necessidades dos utentes. Esta quarta-feira, na Guarda, realizou-se a tradicional Feira Anual de São João. Já existe há mais de 700 anos e continua a ser uma referência na cidade e região. Certo é que o negócio para os vendedores não se pode comparar ao antigamente. Os clientes vão aparecendo, mas são poucos. Há uns dias, nos noticiários do Altitude, ouvimos o Executivo Guardense a aprovar o alargamento do horário da Biblioteca Municipal Eduardo Lourenço até às 10 da noite. Fomos falar com os estudantes, exatamente à sala de estudo da PMEL, onde encontramos alguns alunos que concordam com a medida aprovada pela Câmara da Guarda. Ainda assim, notam que já devia ter vindo mais cedo, dado que a primeira fase da época de exames já está no fim.

0: Para esta quinta-feira, dia 25 de julho, pode contar no interior do país com céu nublado e também com aguaceiros durante a tarde. Temperaturas com grande descida, máximas na Guarda de 21 graus, de 23 na Covilhã, 25 na Meda e de 26 em Pinhão.
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0: Passamos agora para as notícias com a edição de Sofia Pereira.
2: A Unidade Local de Saúde da Guarda dispõe de um novo equipamento de tomografia computadorizada, uma TAC de última geração, num investimento de pouco mais de 1 milhão de euros. Entregue no passado dia 16, o equipamento foi financiado pelo Plano de Recuperação e Resiliência, o PRR, no âmbito do investimento RE, um programa de monitorização tecnológica do SNS para aquisição de equipamento médico pesado. Segundo a administração hospitalar, a nova TAC vai permitir elevar significativamente a qualidade, rapidez e precisão do diagnóstico, proporcionando uma resposta mais eficaz às necessidades dos utentes. A tecnologia, que possibilita a imagem de alta definição e redução dos níveis de radiação, está a ser instalada no Serviço de Radiologia da Guarda e vai contribuir para a redução dos tempos de espera, para uma maior capacitação da realização de exames e para uma melhor articulação com os cuidados de saúde primários, promovendo maior proximidade e mais eficiência na prestação de serviços, segundo realça a ULS da Guarda. Esta quarta-feira, na cidade mais alta, realizou-se a tradicional Feira Anual de São João. Já existe há mais de 700 anos e continua a ser uma referência na cidade e região. É certo que a feira foi sofrendo com as mudanças de que foi sendo alvo ao longo dos anos e com a alteração do estilo de vida e dos interesses dos clientes, mas há quem não perca uma edição, nem que seja para manter a tradição secular. Certo é que o negócio para os vendedores não se compara ao antigamente. Os clientes vão aparecendo, mas são poucos.
3: Está boa. Aquilo que quiser, comprar.
4: Eu já comprei uma carteira.
5: Há cá muita gente e há cá muitas coisas a vender.
6: Está boa. Está muito fraquinha, muito fraquinha. Nada. Há muita concorrência.
4: Há cá muita gente, pelo menos, vamos ver.
7: Por enquanto ainda parece estar a querer começar a entrar o pessoal agora.
8: Tem sido.
9: É uma feira boa.
4: Artigos baratos, com alguma qualidade.
10: A feira São João, pronto, sempre mete mais gente um bocadinho. E há muita gente é que compra, se for pouca gente não compra.
8: Está fraca. Ainda há muita gente, mas está fraco.
7: Mas está a correr bem.
10: Mas não tem nada a ver com o antigamente. Nós temos a mania de ir ao antigamente, mas isto já nunca mais lá cheguei. Mas é razoável. São João faz sempre a diferença, um bocadinho.
11: Epá, está razoável. Não há assim muita gente, mas o tempo está ao menos bom. Já não é mau para a feira.
5: Oi, já comprei alguma coisa, umas sandálias e umas camisolas para o senhor.
12: 200 francos.
13: Tem 200 francos?
12: Sim, senhor.
13: E normalmente vão todos embora?
12: Estamos com esperança disso. Há muita gente.
6: É muita concorrência hoje. Já há muito tempo desde que mudaram isto.
14: Hoje está, por estar fresquinho.
13: É até esgotarem.
8: É só para ver. O negócio é fraco.
15: Vendas não devem vender, vendem pouco.
16: Venho só por passear, normalmente não compro cá grande coisa.
17: Não venho à procura de nada. Vejo só se me vier, não venho.
7: Está a melhorar.
10: Se não houver gente, ninguém compra. Há gente, uma ou outra, sempre compra qualquer coisa. É aquela tentação.
12: Principalmente em pessoal, há mais do que os outros anos.
5: Está boa, logo o tempo. Ah, que maravilha!
17: só cá venho hoje, sabe o que venho a fazer? Venho a comprar um frango.
8: Então e para o outro mercado já venho outra vez, se Deus quiser.
13: Lá em cima era melhor?
6: Era, para mim é melhor que agora.
4: Vão comprando, ainda há de vir mais, ainda.
2: É sempre a 24 de junho, no dia de São João, que se realiza a tradicional Feira Anual de São João na Guarda, nos estacionamentos do Parque Urbano do Rio Diz, onde durante todo o dia se concentram várias dezenas de comerciantes e se reencontram milhares de pessoas. Há uns dias, nos noticiários do Altitude, ouvimos o Executivo Guardense a aprovar o alargamento do horário da Biblioteca Municipal Eduardo Lourenço até às 10 da noite. Ora, fomos falar com os estudantes, exatamente à sala de estudo da BMEL. Os alunos que encontramos concordam com a medida aprovada pela Câmara da Guarda. Ainda assim, notam que já devia ter vindo mais cedo, dado que a primeira fase da época de exames já está no fim.
18: Eu acho que sim, depois de jantar ainda era capaz de vir aqui um bocado estudar e depois aproveitava mais o tempo em vez de estar em casa às vezes sem estudar.
19: Eu acho que é muito bom.
20: Os estudantes universitários muitas vezes não conseguem estar nas residências ou estudar nos quartos porque há sempre barulho. Então, vim para a biblioteca que nós conseguimos estar mais concentrados e há sempre menos barulho.
21: Dá mais possibilidades para as pessoas virem estudar se quiserem, não
22: é? Eu acho que às 10 da noite é um bom horário porque depois disso acho que também não há produtividade, tendo em conta que já passamos cá a maior parte do dia. Estar depois das 10 da noite já seria um horário que não seria rentável.
19: Por exemplo, eu tinha de às 7 horas ir embora para estudar e se alargar um pouco mais de tempo, pronto, vai dar para ficar mais tempo a estudar na biblioteca, isso é bom.
20: Assim, eu também concordo, porque é assim, eu, por exemplo, como sou de saúde, as minhas aulas acabam sempre muito tarde. Para depois, para estudar nos quartos, é um bocado complicado, porque há sempre barulho.
23: Acho que é bom, porque agora chegamos na época de exames e, pronto, é uma boa oportunidade para os estudantes ficarem mais tempo. E a biblioteca é um ótimo espaço para uma pessoa estudar.
24: Também parece boa ideia, por causa agora, nesta altura dos exames, dá muito jeito a alargar o horário.
23: Vivo um bocado mais longe, portanto, não me dá tanto jeito. Mas penso que se vivesse mais perto que utilizaria.
20: Disse até à meia-noite.
25: Acho que dá jeito, no entanto, devia se calhar ter sido implementada mais cedo, porque já está a acabar, por exemplo, agora a primeira fase de exames e só já estamos a ir para a segunda fase e recursos, por isso devia se calhar ter sido feito mais cedo, mas sim, é uma boa medida.
2: O presidente da Câmara da Guarda, Sérgio Costa, no final da mais recente reunião camarária do Executivo, lembrou que o alargamento do horário da BMEL é temporário, dado que a autarquia continua à procura de um espaço onde seja possível criar uma sala de estudo aberta 24 horas.
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0: São 11h58, menos uma hora nos Açores.
1: Mais de 160 mortos, quase 1000 feridos são os números provisórios dos dois fortes sismos que atingiram a Venezuela. Não há notícia de vítimas entre os portugueses, indica o governo. Luís Montenegro garante que Portugal está pronto para enviar ajuda de emergência e humanitária. O secretário-geral do PS, José Luís Carneiro, pede ao governo que dê essa ajuda e que seja acionado o mecanismo europeu de proteção civil. Só ficou de pé a fachada de um prédio que ruiu esta manhã no Porto, na rua Antero de Quental. Não há feridos.
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0: E hoje de temperaturas mais baixas e até marcado por alguma chuva. Temperaturas atuais de 21 graus em Lisboa, 22 no Porto e 23 em Faro. Jornal do Meio-Dia na TSF. A edição é de Paula Dias.
1: Os dois fortes sismos que atingiram a Venezuela fizeram pelo menos 164 mortos, quase 1000 feridos. A informação foi atualizada há minutos pela presidente interina da Venezuela, Delcy Rodríguez. Em todo o país foi declarado estado de emergência e há zonas em situação de catástrofe. Muitos edifícios ruíram, decorrem as buscas para encontrar pessoas que tenham ficado presas nos escombros. Eram 6 da tarde em Caracas, quando aconteceram os dois sismos, um primeiro abalo de 7.2 na escala de Richter, seguido de um outro mais forte, 7.5. Num testemunho enviado à TSF, um português que vive há muitos anos na Venezuela, no estado de La Guaira, a norte de Caracas, a zona mais afetada, José António de Andrade conta as horas de aflição que passou. Ele vive num edifício antissísmico, um dos poucos que ficou de pé, apesar dos estragos. Este imigrante português confessa que pensou que ia morrer.
4: Fisicamente estou bem, uns cortezitos nos pés, mas nada do outro mundo. Materialmente há muitos estragos na minha casa, muitos. Não consigo estar em casa, tem havido muitas réplicas e de facto é emocionalmente é impossível permanecer na minha casa. Aliás, grande parte dos meus vizinhos pegaram nos carros e vieram para a rua porque foi uma experiência traumática. Traumática, foi muito, muito forte. Palavra de honra que eu pensei que não estaria aqui neste momento para contar a quem quer que fosse. Pensei que tinha chegado ao fim dos meus dias.
1: António de Andrade relata momentos de grande ansiedade e pânico.
4: Tudo a cair à nossa volta, tudo a partir. Parecia que a intensidade cada vez era maior. Felizmente o nosso prédio resistiu muito bem, tem uma construção antissísmica, provavelmente isso foi o que nos valeu. Há muitos danos em Caracas e principalmente no estado de La Guaira. Neste momento não há certezas nenhumas da quantidade de feridos e mortos, mais além dos danos materiais. Tenho um grande amigo que é médico que teve que foi chamado de emergência para a clínica para atender os feridos que estavam a chegar. Até o momento temos eletricidade, temos água, pelo menos nesta zona. Tenho entendido que grande parte do país não tem.
1: José António de Andrade, um imigrante português, neste testemunho enviado à TSF e nos esforços que estão a ser feitos, tentando encontrar pessoas que tenham ficado soterradas. Pedro Batista, comandante da Associação Portuguesa de Busca e Salvamento, sublinha em declarações à TSF que as primeiras horas são determinantes para conseguir encontrar pessoas com vida.
5: São as horas mais importantes em termos de socorro. estão, onde se vão ser inseridas as equipas de capa 9, de busca e salvamento, onde vão principalmente nos efetuar a detecção das vítimas, para depois, a posterior, as equipas pré-hospitalares procederem à extração dessas mesmas vítimas. É super importante referir que as primeiras horas são as horas mais importantes e as mais críticas num tipo de situação destas, porque é onde existe a maior probabilidade de vida para as pessoas. Portanto, será nestas primeiras horas em que teremos que incidir o nosso trabalho.
1: Este especialista em busca e salvamento dá conta dos trabalhos que estão a ser feitos nesta altura pelas equipas de resgate.
5: Primeiro de tudo, assegurar as condições de segurança para os nossos operacionais. E logo de seguida, tentar perceber pontos críticos, tentar perceber se temos alguns perigos para nós e para os nossos cães de busca e salvamento, derivados a colapsos, a danos de estruturas comerciais, fissuras, quedas, fachadas. Isso tudo terá que ser avaliado logo de início, para tentarmos perceber se não existe qualquer tipo de perigo para nós. Teremos também ter cuidados a nível de hidratação, temos de tentar perceber se a água ainda estará potável ou não. Por exemplo, fugas de gás, derrocadas, estruturas, nós temos que fazer uma avaliação muito, muito precisa antes de inserir as equipas no terreno.
1: Numa altura em que estão confirmados mais de 160 mortos, Pedro Batista reconhece que o número de vítimas do sismo deve aumentar de forma expressiva nas próximas horas, apesar de destacar também a qualidade dos elementos das equipas de busca no terreno.
5: Eu sei que as equipas de USAR, ou seja, de Search and Rescue, de busca e salvamento a nível daquele país, até são equipas bastante eficazes, o que irá ajudar bastante. No entanto, nós prevemos um aumento drástico de elevado do número de vítimas. Como deve perceber, nós temos muitos edifícios colapsados, não temos certeza de quantas pessoas estarão lá de baixo. Temos informação que temos muitas pessoas desaparecidas neste momento, mas como também devem perceber, o sismo decorreu há não muitas horas, o que o pânico ainda está também instalado. Ou seja, um sismo demora a termos uma estrutura de socorro bem elaborada. Ou seja, neste momento está tudo a ser criado para se efetuar o socorro com pés, tronco e membros, digamos assim. O que demora? Vamos aguardar, mas as previsões não serão as melhores, como é lógico.
1: Pedro Batista assegura ainda que a Associação Portuguesa de Busca e Salvamento está pronta para ir para o terreno ajudar, caso seja convocada, com todos os equipamentos necessários.
5: Nós neste momento também estamos em pré-alerta, já falámos com a Embaixada e com o Consulado, a nível venezuelano, e estamos em pré-alerta para tentar perceber se a nossa equipa será execuível para este tipo de missão.
6: A Associação Portuguesa de Busca e Salvamento está pronta para ir para o terreno e ajudar caso seja necessário, caso seja pedido.
5: Exatamente. Nós temos dois cães de busca e salvamento neste momento, operacionais. Já foram colocados em alerta, bem como os seus tratadores. Temos uma equipa pré-hospitalar também, já pronta e a verificar material para a saída, e ainda também disponibilizamos, para além disto tudo, uma estrutura de comando, caso seja necessário, para a ligação, e também dois drones com câmara térmica para busca de pessoas, caso seja necessário.
1: A Associação Portuguesa de Busca e Salvamento está em pré-alerta, caso seja necessário ir para o terreno, ajudar nas buscas, nos esforços que estão a decorrer na Venezuela. O Primeiro-Ministro Luís Montenegro já garantiu que Portugal está pronto para enviar ajuda de emergência e humanitária. Na rede social X, Montenegro afirmou que o governo português acompanha esta situação de perto e deixou também uma palavra de apoio e total solidariedade à Venezuela, aos venezuelanos, também aos portugueses e lusodescendentes. Esta manhã no Algarve, o secretário-geral do Partido Socialista mostrou-se profundamente solidário com a comunidade portuguesa na Venezuela e também com o governo venezuelano. José Luís Carneiro apelou ao governo para que envie auxílio para a Venezuela e que seja acionado o mecanismo europeu de proteção civil.
4: Tudo a ter à nossa volta, tudo a partir, parecia que a intensidade cada vez era maior. Felizmente o nosso
1: Não era este o testemunho que pretendia escutar, o testemunho de José Luís Carneiro, secretário-geral do Partido do Socialista, fazendo apelo ao governo para que envie auxílio para a Venezuela e que seja também acionado o mecanismo europeu de proteção civil. Agora sim vamos escutar José Luís Carneiro.
7: Pude falar ainda hoje com pessoas que se encontram, no país e que estão a viver momentos de muita dificuldade, de muita angústia e até pelo facto de estarem em determinadas regiões do país e os aeroportos estarem neste momento sem movimento. E portanto estão a viver com muita inquietação e até com falta de comunicações com muitos dos seus familiares. A proposta que eu tinha para fazer é para que o governo possa, o nosso governo português, possa colocar os serviços da nossa proteção civil ao dispor das autoridades da Venezuela. Nós temos capacidades únicas para busca, resgate e salvamento em circunstâncias desta natureza. Já projetamos esses meios para outros teatros de operações internacionais e a minha sugestão é que o governo português se disponibilize às autoridades venezuelanas e, junto do Mecanismo Europeu de Proteção Civil, possam colocar os meios da proteção civil europeia ao dispor da Venezuela para efeitos de resgate, busca e salvamento de pessoas que possam estar desaparecidas em função destas circunstâncias.
1: José Luís Carneiro, que foi secretário de Estado das Comunidades e tem contactos na Venezuela, acrescentou que já falou com um cidadão português que não conhecia ainda vítimas na comunidade portuguesa depois destes dois sismos.
7: Um ponto de contacto que tenho na Venezuela que por sua vez tem contacto com outras estruturas na Venezuela e deu-me a entender que até agora não havia reporte de qualquer português, mas é evidente que dados os efeitos desta catástrofe, naturalmente que é possível que possa vir a acontecer, porque nós temos, como digo, são 600 mil portugueses e luso-descendentes nos 23 estados da Venezuela e, portanto, a nossa comunidade é muito densa e o mais provável é que também tenha, naturalmente, tenha sofrido com esta catástrofe.
1: José Luís Carneiro, secretário-geral do Partido Socialista. Esta manhã, o secretário-geral das Comunidades afirmou à TSF que o governo não tem registro de vítimas entre os portugueses. Emílio Sousa indicou também que o governo português tem estado em contacto com as autoridades venezuelanas. Até o momento, nenhum português na Venezuela pediu apoio aos consulados e também à embaixada em Caracas, mas o secretário de Estado garantiu que está tudo pronto para prestar essa ajuda se for necessário.
8: Todos operacionais, já desde que se soube da notícia, já de madrugada, e todos eles estão no terreno, muitos vão até fazer contactos com pessoas que conhecem das diferentes associações. Estamos a alargar o mais possível a rede informativa e também tem estado em contacto com as autoridades venezuelanas, perguntar as necessidades que terão, já reportaram algumas necessidades, iremos tentar ajudar, mas em relação à comunidade portuguesa, de momento ainda não temos nenhum pedido de ajuda em concreto.
1: Na Venezuela, a comunidade portuguesa é uma das maiores no país, sobretudo pessoas com origem na Madeira. Miguel Albuquerque, o presidente do Governo Regional Madeirense, afirmou esta manhã que desconhece como estão alguns madeirenses na Venezuela.
9: Temos algumas famílias que não sabemos o que é que se passou, não temos neste momento a informação. Alguns amigos, já, sobretudo empresários, tiveram, por exemplo, um nosso amigo que teve a oficina completamente destruída, uma oficina enorme, desabou totalmente. Sendo num feriado, não houve mortos, mas a situação, por exemplo, em Laguera, neste momento, é muito complicada. Faz-me um pouco lembrar o que aconteceu em 1999, durante a tragédia de Vargas, onde houve milhares de mortos. Eu fui, na altura, era presidente da Câmara, e tive, durante situações muito complicadas.
1: Miguel Albuquerque, o presidente do Governo Regional da Madeira, declarações aos jornalistas registadas pela CNN. Em Caracas, o aeroporto da capital venezuelana ficou inoperacional depois destes sismos. Uma fonte da TAP afirmou esta manhã à TSF que o primeiro voo de Lisboa para Caracas está marcado para sábado e até lá vai ser necessário perceber se há condições para que o voo se realize. Ainda na capital venezuelana, desabou o hotel onde estava uma tripulação da companhia aérea TAP e duas tripulações da iFly, ambas portuguesas. São entre 30 a 40 pessoas, foram já realojadas, não há feridos graves, mas Ricardo Penarroias, o presidente do Sindicato do Pessoal de Voo da Aviação Civil, revelou à TSF que estas pessoas ficaram bastante assustadas.
10: Emocionalmente estão bastante abaladas, como é natural, pelo susto, pelo stress, pelo dramatismo que estão a viver neste momento, ansiosas e assustadas, querem voltar mais rapidamente para Portugal. Fisicamente, não temos conhecimento apenas de um ferimento com gravidade, apenas temos um colega que, da TAP, que ao sair, ao tentar sair do hotel, acabou por ter ferimentos ligeiros, mas do resto a tripulação está fisicamente bem, como eu disse, mas o contacto que nós temos tido com elas, emocionalmente muito abaladas, desejosas de voltar para casa.
1: Ricardo Penarroias garante que o sindicato está em contacto com a TAP para assegurar o regresso rápido destas três tripulações. Neste momento ainda não é possível perceber se os aeroportos estão operacionais.
10: Nas comissões que eu tenho tido, que estão a analisar as condições no terreno, a perceber como é que está o impacto no aeroporto. Sabemos que parte do edifício ficou destruído, da estrutura do edifício do aeroporto ficou destruído, no entanto, saber se existem condições para não só receber um avião, se as estruturas também estão em condições para receber esse avião de uma maneira operacional. Portanto, neste momento ainda tem muito aqui questões que estão a ser equacionadas, estão a ser analisadas quase ao minuto.
1: As tripulações foram realojadas num hotel longe da zona mais afetada por estes sismos na Venezuela. O Júri Nacional de Exames confirma atrasos na digitalização das provas dos exames do secundário. Numa nota enviada esta manhã aos professores classificadores e à qual a TSF teve acesso, o Júri Nacional de Exames admite dificuldades técnicas e afirma que estes problemas estão a ser resolvidos. Ainda assim, nesta nota, o Júri Nacional de Exames explica que as respostas dos exames vão ser entregues aos professores a conta-gotas, de forma gradual, à medida que a digitalização vai sendo feita. Apesar do atraso no início da correção dos exames nacionais, o júri mantém o dia 10 de julho como prazo final para a classificação das provas, um esclarecimento do Júri Nacional de Exames, depois de os professores classificadores, sobretudo os professores de português, que deviam já ter começado a classificar o exame de português do 12º ano, ainda não terem acesso ontem às credenciais que lhes permite chegar à plataforma onde estão digitalizados esses exames. No Porto, depois da derrocada de um prédio esta manhã na rua Antero de Quental, o que resta do edifício está nesta altura a ser demolido. Passava pouco das 8:30 da manhã quando o dono de uma papelaria que funcionava no prédio ouviu um barulho intenso e alertou as autoridades. Ricardo Pereira, comandante dos Chapadores do Porto, explicou à TSF o que aconteceu.
11: Foi uma situação aparatosa, apesar de não haver feridos a lamentar. Portanto, a situação tratava-se de uma obra em curso. No decorrer desses trabalhos de demolição, houve o arrastamento da habitação contígua, no qual funcionava uma papelaria. O dono da papelaria apercebeu-se durante os trabalhos que estavam a ver algumas anomalias estruturais, saiu cá fora e teve o cuidado de avisar os funcionários da obra. E foi nesse decorrer do aviso que, entretanto, houve o colapso da estrutura lateral. Houve também o arrastamento parcial da cobertura do edifício ao lado, sendo que, portanto, a situação neste momento está estável, os trabalhos vão continuar para garantir a segurança e o trabalho de todas as equipas. Por precaução, veio aqui ao local uma equipa sinotécnica do Regimento de Sapadores Bombas do Porto e da Polícia Municipal fazer o varrimento, não foram detectados outros indícios de haver ali elementos soterrados, portanto, vamos continuar agora os trabalhos de estabilização.
1: O trânsito está, nesta altura, cortado na rua Antero de Quental, mas o comandante dos Chapadores do Porto afirmou à TSF que espera reabrir o trânsito nas próximas horas.
11: Sim, na abertura do sentido da via de circulação, vamos tentar durante a parte da manhã abrir então uma das vias, após a demolição aqui desta fachada que ficou na vertical, e da parte da tarde, se as quiser, conseguimos abrir as duas vias. Sim.
12: Quanto tempo é que prevê que esse trabalho vá durar?
11: Sim, isto agora está a cargo do empreiteiro, portanto é responsável por garantir as condições de segurança do estaleiro. Ele já falou falámos agora mesmo com o empreiteiro para iniciar os trabalhos, vão acionar agora uma máquina para o local e iniciar os trabalhos o quanto antes.
12: E à tarde, então, prevê para já durante a manhã, estava-me a dizer, prevê, espera que possa abrir o trânsito, pelo menos numa das vias?
11: Sim, decorrente dos trabalhos, portanto, garantidas as condições de segurança, prevemos durante a manhã, isto naturalmente condicionado ao avanço dos trabalhos, durante a parte da manhã abrir uma das vias e da parte da tarde as duas vias.
1: Comandante dos Sapadores do Porto, Ricardo Pereira, o trânsito será reaberto nesta rua Antero de Quental nas próximas horas, depois deste prédio ter ruído ao início da manhã. A Associação Nacional de Municípios está preocupada com as prioridades do próximo Orçamento Financeiro Plurianual da União Europeia. Bruxelas quer apostar na defesa e competitividade e deixar para o segundo plano o desenvolvimento regional e a agricultura. O assunto esteve em discussão esta manhã no Fórum da TSF e Pedro Pimpão, Presidente da Associação Nacional de Municípios, considera que sem coesão a União Europeia não vai a lado nenhum.
13: Entendemos como positivo este objetivo de simplificar este novo quadro financeiro, portanto este objetivo é um objetivo positivo. A nossa apreensão maior é este modelo muito relacionado com o PRR e a redução das verbas da política de coesão. Aliás, a coesão não está completa e, portanto, e para nós a coesão convive com a competitividade e nós precisamos ter territórios competitivos e por isso não vemos com bons olhos o facto de se reduzirem estas verbas para a política de coesão.
14: Correremos o risco, Pedro Pimpão, de o interior ou as zonas mais desificadas ficarem ainda mais para trás?
13: Sim, não tenho dúvidas disso.
1: Pedro Pimpão, Presidente da Associação Nacional de Municípios, ouvido pelo jornalista Manuel Acácio no Fórum da TSF. A Associação Nacional de Municípios anuncia também que vai fazer uma conferência de alto nível já no próximo mês com representantes da União Europeia para discutir este assunto.
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0: Bom dia, agora meio-dia e meia.
1: A Unidade Local de Saúde da Guarda dispõe de um novo equipamento de tomografia computadorizada, uma TAC de última geração, num investimento de pouco mais de 1 milhão de euros. Entregue no passado dia 16, o equipamento foi financiado pelo Plano de Recuperação e Resiliência. Segundo a Administração Hospitalar, a nova TAC vai permitir elevar significativamente a qualidade, rapidez e precisão do diagnóstico, proporcionando uma resposta mais eficaz às necessidades dos utentes. Esta quarta-feira, na Guarda, realizou-se a tradicional Feira Anual de São João. Já existe há mais de 700 anos e continua a ser uma referência na cidade e região. Certo é que o negócio para os vendedores não se pode comparar ao antigamente. Os clientes vão aparecendo, mas são poucos. Há uns dias, nos noticiários do Altitude, ouvimos o Executivo Guardense a aprovar o alargamento do horário da Biblioteca Municipal Eduardo Lourenço até às 10 da noite. Fomos falar com os estudantes, exatamente à sala de estudo da PMEL, onde encontramos alguns alunos que concordam com a medida aprovada pela Câmara da Guarda. Ainda assim, notam que já devia ter vindo mais cedo, dado que a primeira fase da época de exames já está no fim.

0: Para esta quinta-feira, dia 25 de julho, pode contar no interior do país com céu nublado e também com aguaceiros durante a tarde. Temperaturas com grande descida, máximas na Guarda de 21 graus, de 23 na Covilhã, 25 na Meda e de 26 em Pinhão.
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0: Avançamos agora para as notícias com a edição de Sofia Pereira.
2: A Unidade Local de Saúde da Guarda dispõe de um novo equipamento de tomografia computadorizada, uma TAC de última geração, num investimento de pouco mais de 1 milhão de euros. Entregue no passado dia 16, o equipamento foi financiado pelo Plano de Recuperação e Resiliência, o PRR, no âmbito do investimento RE, um programa de monitorização tecnológica do SNS para aquisição de equipamento médico pesado. Segundo a administração hospitalar, a nova TAC vai permitir elevar significativamente a qualidade, rapidez e precisão do diagnóstico, proporcionando uma resposta mais eficaz às necessidades dos utentes. A tecnologia, que possibilita a imagem de alta definição e redução dos níveis de radiação, está a ser instalada no Serviço de Radiologia da Guarda e vai contribuir para a redução dos tempos de espera, para uma maior capacitação da realização de exames e para uma melhor articulação com os cuidados de saúde primários, promovendo maior proximidade e mais eficiência na prestação de serviços, segundo realça a ULS da Guarda. Esta quarta-feira, na cidade mais alta, realizou-se a tradicional Feira Anual de São João. Já existe há mais de 700 anos e continua a ser uma referência na cidade e região. É certo que a feira foi sofrendo com as mudanças de que foi sendo alvo ao longo dos anos e com a alteração do estilo de vida e dos interesses dos clientes, mas há quem não perca uma edição, nem que seja para manter a tradição secular. Certo é que o negócio para os vendedores não se compara ao antigamente. Os clientes vão aparecendo, mas são poucos.
3: Está boa. Aquilo que quiser, comprarem.
4: Eu já comprei uma carteira.
5: Há cá muita gente e há cá muitas coisas a vender.
3: Está boa. Está muito fraquinha, muito fraquinha. Nada. Há muita concorrência.
4: Há cá muita gente, pelo menos, vamos ver.
6: Por enquanto ainda parece estar a querer começar a entrar o pessoal agora.
3: Tem sido.
7: É uma feira boa.
4: Artigos baratos, com alguma qualidade.
8: A feira São João, pronto, sempre mete mais gente um bocadinho. E é muita gente é que compra, se for pouca gente não compra.
3: Está fraca. Ainda há muita gente, mas está fraco.
6: Mas está a correr bem.
8: Mas não tem nada a ver com o antigamente. Nós temos a mania de ir ao antigamente, mas isto já nunca mais lá cheguei. Mas é razoável. São João faz sempre a diferença, um bocadinho.
3: Epá, está razoável. Não há assim muita gente, mas o tempo está ao menos bom. Já não é mau para a feira.
5: Oi, já comprei alguma coisa, umas sandálias e umas camisolas para o senhor.
7: 200 francos.
2: Tem 200 francos?
7: Sim, senhor.
2: E normalmente vão todos embora?
7: Estamos com esperança disso. Há muita gente.
3: É muita concorrência hoje. Já há muito tempo desde que mudaram isto.
6: Pois está, porque está fresquinho.
2: É até esgotarem.
6: Até esgotarem.
3: É só para vender. O negócio é fraco. Vendas não deve vender, vendem pouco.
7: Venho só por passear, normalmente não compro cá grande coisa.
9: Não venho à procura de nada. Vejo só se me vier, não venho.
6: Está a melhorar.
8: Se não houver gente, ninguém compra. Há gente, uma ou outra, sempre compra qualquer coisa. É aquela tentação.
7: Principalmente em pessoal há mais do que os outros anos.
5: Está boa, logo o tempo. Ah, que maravilha!
9: Só para cá venho hoje, sabe o que venho a fazer? Venho a comprar um frango.
10: Então e para o outro mercado já venho outra vez, se Deus quiser.
2: Lá em cima era melhor?
10: Era, para mim é melhor que agora.
5: Vão comprando, ainda há de vir mais, ainda.
2: É sempre a 24 de junho, no dia de São João, que se realiza a tradicional feira anual de São João na Guarda, nos estacionamentos do Parque Urbano do Rio Diz, onde durante todo o dia se concentram várias dezenas de comerciantes e se reencontram milhares de pessoas. Há uns dias, nos noticiários do Altitude, ouvimos o Executivo Guardense a aprovar o alargamento do horário da Biblioteca Municipal Eduardo Lourenço até às 10 da noite. Ora, fomos falar com os estudantes, exatamente à sala de estudo da BMEL. Os alunos que encontramos concordam com a medida aprovada pela Câmara da Guarda. Ainda assim, notam que já devia ter vindo mais cedo, dado que a primeira fase da época de exames já está no fim.
11: Eu acho que sim, depois de jantar ainda era capaz de vir aqui um bocado estudar e depois aproveitava mais o tempo em vez de estar em casa às vezes sem estudar.
12: Eu acho que é muito bom.
13: Os estudantes universitários muitas vezes não conseguem estar nas residências ou estudar nos quartos porque há sempre barulho. Então, vim para a biblioteca que nós conseguimos estar mais concentrados e há sempre menos barulho.
14: Dá mais possibilidades para as pessoas virem estudar se quiserem, não
15: é? Eu acho que às 10 da noite é um bom horário porque depois disso acho que também não há produtividade, tendo em conta que já passamos cá a maior parte do dia, estar depois das 10 da noite já seria um horário que não seria rentável.
12: Por exemplo, eu tinha de às 7 horas ir embora para estudar e se alargar um pouco mais de tempo, pronto, vai dar para ficar mais tempo a estudar na biblioteca, isso é bom.
13: Assim, eu também concordo, porque é assim, eu, por exemplo, como sou de saúde, as minhas aulas acabam sempre muito tarde. Para depois, para estudar nos quartos, é um bocado complicado, porque há sempre barulho.
16: Acho que é bom, porque agora chegamos na época de exames e, pronto, é uma boa oportunidade para os estudantes ficarem mais tempo. E a biblioteca é um ótimo espaço para uma pessoa estudar.
17: Também parece boa ideia, por causa agora, nesta altura dos exames, dá muito jeito a alargar o horário.
16: Vivo um bocado mais longe, portanto, não me dá tanto jeito. Mas penso que se vivesse mais perto que utilizaria.
13: Disse até à meia-noite.
14: Acho que dá jeito, no entanto, devia se calhar ter sido implementada mais cedo, porque já está a acabar, por exemplo, agora a primeira fase de exames e só já estamos a ir para a segunda fase e recursos, por isso devia se calhar ter sido feito mais cedo, mas sim, é uma boa medida.
2: O presidente da Câmara da Guarda, Sérgio Costa, no final da mais recente reunião camarária do Executivo, lembrou que o alargamento do horário da BMEL é temporário, dado que a autarquia continua à procura de um espaço onde seja possível criar uma sala de estudo aberta 24 horas.
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0: 12 horas.
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0: 24 horas.
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0: Boa tarde, são agora 5 horas.
1: A Unidade Local de Saúde da Guarda dispõe de um novo equipamento de tomografia computadorizada, uma TAC de última geração, num investimento de pouco mais de 1 milhão de euros. Entregue no passado dia 16, o equipamento foi financiado pelo Plano de Recuperação e Resiliência. Segundo a Administração Hospitalar, a nova TAC vai permitir elevar significativamente a qualidade, rapidez e precisão do diagnóstico, proporcionando uma resposta mais eficaz às necessidades dos utentes. Esta quarta-feira, na Guarda, realizou-se a tradicional Feira Anual de São João. Já existe há mais de 700 anos e continua a ser uma referência na cidade e região. Certo é que o negócio para os vendedores não se pode comparar ao antigamente. Os clientes vão aparecendo, mas são poucos. Há uns dias, nos noticiários do Altitude, ouvimos o Executivo Guardense a aprovar o alargamento do horário da Biblioteca Municipal Eduardo Lourenço até às 10 da noite. Fomos falar com os estudantes, exatamente à sala de estudo da PMEL, onde encontramos alguns alunos que concordam com a medida aprovada pela Câmara da Guarda. Ainda assim, notam que já devia ter vindo mais cedo, dado que a primeira fase da época de exames já está no fim.

0: Para amanhã, sexta-feira, dia 26 de junho, pode contar do interior do país com o céu algo nublado e também com pequena possibilidade de aguaceiros ao início da tarde. Conta ainda com subida das temperaturas máximas na Guarda de 24 graus, de 25 em Ceia, 26 no Sabugal e de 27 na Covilhã.
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1: Avançamos agora para as notícias com a edição de Sofia Pereira.
2: A Unidade Local de Saúde da Guarda dispõe de um novo equipamento de tomografia computadorizada, uma TAC de última geração, num investimento de pouco mais de 1 milhão de euros. Entregue no passado dia 16, o equipamento foi financiado pelo Plano de Recuperação e Resiliência, o PRR, no âmbito do investimento RE, um programa de monitorização tecnológica do SNS para aquisição de equipamento médico pesado. Segundo a administração hospitalar, a nova TAC vai permitir elevar significativamente a qualidade, rapidez e precisão do diagnóstico, proporcionando uma resposta mais eficaz às necessidades dos utentes. A tecnologia, que possibilita a imagem de alta definição e redução dos níveis de radiação, está a ser instalada no Serviço de Radiologia da Guarda e vai contribuir para a redução dos tempos de espera, para uma maior capacitação da realização de exames e para uma melhor articulação com os cuidados de saúde primários, promovendo maior proximidade e mais eficiência na prestação de serviços, segundo realça a ULS da Guarda. Esta quarta-feira, na cidade mais alta, realizou-se a tradicional Feira Anual de São João. Já existe há mais de 700 anos e continua a ser uma referência na cidade e região. É certo que a feira foi sofrendo com as mudanças de que foi sendo alvo ao longo dos anos e com a alteração do estilo de vida e dos interesses dos clientes, mas há quem não perca uma edição, nem que seja para manter a tradição secular. Certo é que o negócio para os vendedores não se compara ao antigamente. Os clientes vão aparecendo, mas são poucos.
3: Está boa. Aquilo que quiser, comprarem.
4: Eu já comprei uma carteira.
5: Há cá muita gente e há cá muitas coisas a vender.
3: Está boa. Está muito fraquinha, muito fraquinha. Nada. Há muita concorrência.
4: Há cá muita gente, pelo menos, vamos ver.
6: Por enquanto ainda parece estar a querer começar a entrar o pessoal agora.
3: Tem sido.
7: É uma feira boa.
4: Artigos baratos, com alguma qualidade.
8: A feira São João, pronto, sempre mete mais gente um bocadinho. E é muita gente é que compra, se for pouca gente não compra.
3: Está fraca. Ainda há muita gente, mas está fraco.
6: Mas está a correr bem.
8: Mas não tem nada a ver com o antigamente. Nós temos a mania de ir ao antigamente, mas isto já nunca mais lá chega. Mas é razoável. São João faz sempre a diferença, um bocadinho.
3: Epá, está razoável. Não há assim muita gente, mas o tempo está ao menos bom. Já não é mau para a feira.
5: Oi, já comprei alguma coisa, umas sandálias e umas camisolas para o senhor.
7: 200 francos.
2: Tem 200 francos?
7: Sim, senhor.
2: E normalmente vão todos embora?
7: Estamos com esperança disso. Há muita gente.
3: É muita concorrência hoje. Já há muito tempo desde que mudaram isto.
6: Pois está, porque está fresquinho.
2: É
6: até esgotarem.
3: É só para vender. O negócio é fraco. Vendas não devem vender, vendem pouco.
7: Venho só por passear. Normalmente não compro cá grande coisa.
9: Não venho à procura de nada. Vejo só se me vier, não venho.
6: Está a melhorar.
8: Se não houver gente, ninguém compra. Há gente, uma ou outra, sempre compra qualquer coisa. É aquela tentação.
7: Principalmente em pessoal, há mais do que os outros anos.
5: Está boa. Logo o tempo. Ah, que maravilha.
9: Só cá venho hoje, sabe, venho a fazer, venho a comprar um frango.
3: Então ir para o outro mercado já venho outra vez, se Deus quiser.
2: Lá em cima era melhor.
3: Era, para mim é melhor que agora.
5: Vão comprando, ainda há de vir mais, ainda.
2: É sempre a 24 de junho, no dia de São João, que se realiza a tradicional Feira Anual de São João na Guarda, nos estacionamentos do Parque Urbano do Rio Diz, onde durante todo o dia se concentram várias dezenas de comerciantes e se reencontram milhares de pessoas. Há uns dias, nos noticiários do Altitude, ouvimos o Executivo Guardense a aprovar o alargamento do horário da Biblioteca Municipal Eduardo Lourenço até às 10 da noite. Ora, fomos falar com os estudantes, exatamente à sala de estudo da BMEL. Os alunos que encontramos concordam com a medida aprovada pela Câmara da Guarda. Ainda assim, notam que já devia ter vindo mais cedo, dado que a primeira fase da época de exames já está no fim.
10: Eu acho que sim, depois de jantar ainda era capaz de vir aqui um bocado estudar e depois aproveitava mais o tempo em vez de estar em casa às vezes sem estudar.
11: Eu acho que é muito bom.
12: Os estudantes universitários muitas vezes não conseguem estar nas residências ou estudar nos quartos porque há sempre barulho. Então, vim para a biblioteca que nós conseguimos estar mais concentrados e há sempre menos barulho.
13: Dá mais possibilidades para as pessoas virem estudar se quiserem, não é?
14: Eu acho que às 10 da noite é um bom horário porque depois disso acho que também não há produtividade, tendo em conta que já passamos cá a maior parte do dia. Estar depois das 10 da noite já seria um horário que não seria rentável.
11: Por exemplo, eu tinha de às 7 horas ir embora para estudar e se alargar um pouco mais de tempo, pronto, vai dar para ficar mais tempo a estudar na biblioteca, isso é bom.
12: Assim, eu também concordo, porque é assim, eu, por exemplo, como sou de saúde, as minhas aulas acabam sempre muito tarde. Para depois, para estudar nos quartos, é um bocado complicado, porque há sempre barulho.
15: Acho que é bom, porque agora chegamos na época de exames e, pronto, é uma boa oportunidade para os estudantes ficarem mais tempo. E a biblioteca é um ótimo espaço para uma pessoa estudar.
16: Também parece boa ideia, por causa agora, nesta altura dos exames, dá muito jeito a alargar o horário.
15: Vivo um bocado mais longe, portanto, não me dá tanto jeito. Mas penso que se vivesse mais perto que o utilizaria.
12: Disse até à meia-noite.
17: Acho que dá jeito, no entanto, devia se calhar ter sido implementada mais cedo, porque já está a acabar, por exemplo, agora a primeira fase de exames e só já estamos a ir para a segunda fase e recursos, por isso devia se calhar ter sido feito mais cedo, mas sim, é uma boa medida.
2: O presidente da Câmara da Guarda, Sérgio Costa, no final da mais recente reunião camarária do Executivo, lembrou que o alargamento do horário da BMEL é temporário, dado que a autarquia continua à procura de um espaço onde seja possível criar uma sala de estudo aberta 24 horas.
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2: 5 horas e 38 minutos. Avançamos agora para mais uma edição do programa Coisas da Vida, moderado por Luís Batista Martins.

0: Boa tarde, regressamos à antena da Rádio Altitude para mais uma edição de Coisas da Vida, a tertúlia que pode seguir 90.9 em altitude.fm ou aqui nas redes sociais da Rádio Altitude. Hoje temos connosco António Monteirinho, José Valbom e Luciano Calheiros. Obrigado e bem-vindos aos três. Segundo os dados publicados esta semana pelo INE, a população residente em Portugal atinge o número recorde de 11,4 milhões em Portugal. Destes, 14% do total são imigrantes. Segundo o INE, 31 de dezembro do ano passado, viviam em Portugal 1.597.000 estrangeiros. Imigrantes, residentes, maioritariamente pessoas que estão a trabalhar. O número de imigrantes mais do que duplicou entre 2021 e 2025, contribuindo para o aumento da população. Isto, obviamente, tem consequências também em termos estatísticos. O INE reviu em alta todas as estatísticas que tinham sido publicadas nesta área desde 2021 e que estavam, pois, subavaliadas. Os números são muito elevados, são mais elevados que para a população residente, um grande crescimento, e isso obriga à revisão em baixa de indicadores económicos como o PIB per capita, assim a convergência com o nível de vida da União Europeia desde a pandemia pode, afinal, nunca ter existido. Face aos novos dados que agora conhecemos, é urgente rever políticas públicas na habitação, na educação, na saúde, dizem os especialistas. Mas, entretanto, o lugar de Portugal no ranking caiu. O PIB é dividido por mais habitantes, logo o rendimento per capita é mais baixo. Assim, temos que Portugal pode mesmo ter sido já ultrapassado pela Croácia e pela Roménia e foi de certeza pela Estónia, que tem 79% do rendimento per capita europeu na paridade pelo poder de compra. É um primeiro comentário que vos vou pedir, muito sucinto. Parece que até agora acreditamos que Portugal ainda estava à frente de alguns destes países, mas ao longo dos últimos anos, com esta revisão, estamos claramente a perder lugares no ranking. António Monteirinho, como é que vês esta nova realidade? Portugal tem mais habitantes, logo o rendimento per capita é mais baixo e de que maneira?
1: Antes de mais, boa tarde a todos, aqueles que estão aqui presentes comigo a fazer este debate, mas também aos radio-ouvintes da Rádio Altitude. O meu primeiro comentário é também de surpresa, porque não tínhamos, nós pensaríamos que andaríamos em torno dos 10 milhões de habitantes, pouco mais de 10 milhões, e chegamos à conclusão que temos mais de 11 milhões, quase 11 milhões e meio. Logo, consequentemente, o rendimento per capita baixou, e baixou para 77%. Aquilo que era uma das premissas em Portugal, em termos de discussão pública, que era que o rendimento per capita se aproximava dos países da União Europeia, da média da União Europeia, afinal, divergiu em função do número de habitantes que nós temos, fundamentalmente por causa dos imigrantes. Mas há aqui que salientar também um aspecto positivo. Os nossos saldos orçamentais têm sido conseguidos muito à custa daquilo que é a contribuição desses imigrantes para o Sistema Nacional de Aposentadoria, ou o Sistema Nacional de Pensões. E isto também é importante frisar. Agora, sob o ponto de vista do desenvolvimento do país, todos os dados vão ter que ser revistos e vamos provavelmente a chegar a algumas conclusões em que, como estamos a chegar a essa, que o nosso rendimento per capita diminuiu, e vamos chegar a outras conclusões em que alguns indicadores ficarão a divergir daquilo que é a média da União Europeia. Sem nunca esquecer que também haverá aspectos positivos, não é? Se nós, eventualmente, não tivéssemos esta população de imigrantes, nós estaríamos numa fase de carência em termos económicos. E a nossa economia, pelo aquilo que são os dados estatísticos, apesar de estar-se a aproximar da estagnação, nós temos que ter em consideração que durante estes anos cresceu, e cresceu acima da média nacional. Tanto mais que fomos vistos como um país de referência, depois daqueles tempos que passámos complicados da Troika e da intervenção da Troika em Portugal, verificou-se um aumento substancial e, portanto, na Europa viram-nos como um país que estaria no caminho certo para definir e chegar ao ponto que é o ponto, a melhoria das condições
0: de vida. Pensávamos que éramos o 18º país em termos de rendimento per capita na Europa, afinal parece que somos o 21º ou mesmo 22º.
2: Sim, mas isso não é de todo preocupante, na minha opinião. Antes de mais, boa tarde a todos e é um prazer estar aqui. Para mim a questão fundamental é o enquadramento e a integração dos migrantes. Porque, vamos lá ver, nós estamos aqui na Guarda, num território de baixa densidade. Todo o interior, do norte a sul, tem problemas demográficos, certo? E, portanto, nós, durante anos, os imigrantes entraram em Portugal de uma forma mais ou menos desregulada, digamos assim. E, portanto, nós precisamos de mão de obra. Toda a gente sabe, mão de obra, nós precisamos de todos aqueles que querem trabalhar cá, que querem estar e contribuem para a economia do país. E, portanto, o facto de termos 1 milhão e tal de imigrantes, para mim, não é preocupante. Este governo, de facto, tem tido essa preocupação, digamos assim, da regulação, e acho que as coisas tenderão a normalizar. Porque se entrarem pessoas para trabalhar, e entram, certamente, e ocupam o lugar deles, e contribuem para a segurança social, contribuem para a economia do país, mais dia, menos dia, as coisas tenderão a normalizar. Portanto, o que houve aqui foi, durante alguns anos, e não foi assim há tantos anos, houve aqui um boom de entrada de pessoas que não foi acompanhada do devido enquadramento. E neste momento está-se a fazer este trabalho. Ainda há dias o ministro Itamar falou nisso, e é um facto. Eu falei muitas vezes com a antiga, anterior, a secretária de Estado, com Isabel Rodrigues, de quem sou amigo, diga-se, e ela estava com muita dificuldade na gestão dos migrantes. As autarquias têm feito algum trabalho, mas podiam fazer ainda melhor, muitas delas. O Fundão foi um caso paradigmático de um bom trabalho nessa regulação, digamos assim. Eu falei nisso na Assembleia Municipal aqui na Guarda, eu sei que o Presidente da Câmara também está atento a essa realidade. E, portanto, nós precisamos dessa mão de obra. Portanto, há aqui um equilíbrio que tem que ser feito.
0: Já vamos falar dessa parte.
2: Que é essa parte mais importante.
0: Zé Valbom, afinal parece que não estamos a convergir com a Europa.
3: Pois, uma boa tarde a todos. Não estamos a convergir, nem iremos convergir muito enquanto verdadeiramente não arregaçarmos mangas e não nos concentrarmos numa coisa. É preciso trabalhar. Nós estamos com uma desvalorização do valor trabalho. Quer dizer, ainda há pouco tempo eu assisti, isto é dos últimos 3 ou 4 semanas, ou 2 ou 3, um governo queria dizer que as pessoas que não tivessem doenças tinham que trabalhar pelo menos 15 horas por semana. Quem não tivesse nenhuma doença. Ora, num país a sério trabalhas muito mais, qualquer um dos que aqui está trabalha mais. E isto tem a ver com uma coisa, quer dizer, depois levantou-se aqui uma grande celeuma e que não se pode trabalhar. Ou estamos doentes, ou se estivermos em idade ativa, devemos trabalhar. E isso é a assunção de um valor, o valor trabalho. Dos imigrantes, fomos surpreendidos porque não estamos a seguir os indicadores. Sabia-se que tínhamos muito mais imigrantes do que dizíamos, porque somos um país especialista em um conjunto de coisas. Quando havia problemas de imigração, quando tínhamos as histórias que todos sabemos ali na zona do Mediterrâneo, acabámos com o organismo que controlava isso, decidimos acabar com o CEF, depois ficamos surpreendidos porque não estamos a olhar para as coisas a sério, como também agora, mas não estamos a crescer tanto quanto dizíamos. Quer dizer, se nós formos ver os ministros das Finanças, os ministros da Economia e dirigentes partidários, há comentários da televisão, há anos que nós dizemos que não estamos a crescer economicamente, que temos que fazer qualquer coisa para crescer. E toda a gente entende também que com os graus de qualificações que temos, que a educação progrediu de uma forma muito significativa, já há muito tempo devíamos estar a crescer mais. Olha, por exemplo, o Rui Rio dizia isso todos os dias. O Marcos Mendes, quando comentador, dizia isso todos os dias. O ministro da Economia, o Centeno, também dizia a mesma coisa.
2: Sim.
3: Quer dizer, verdadeiramente temos que acelerar a produtividade. E para acelerarmos a produtividade é preciso modernizar o setor económico, ou seja, as empresas têm que ser maiores para conseguirem incorporar mais técnicos, mais conhecimento e para dar dimensão. Nós temos o tecido empresarial com muitas micro e empresas muito pequeninas, temos que fazer a concentração de empresas e temos, obviamente, que pôr isto a trabalhar. Tem que se valorizar o crescimento. E nós até temos leis que até desvalorizam. Por exemplo, há empresas que dizem os economistas e dizem os gestores, não vale a pena crescer porque senão depois nós somos penalizados. Ora, deviam era ser beneficiados por crescerem, não é haver mecanismos de penalização. Mas, só dizer uma coisa, em relação aos imigrantes que temos, abençoados que são, porque têm dado contributos para a Segurança Social, é que o nosso amigo Monteirinho já disse, e também dizemos todos, no fundo. E além disso, uma outra coisa, 20%, mais de 20% das crianças que nascem em Portugal são filhos de imigrantes. Se nós temos um inverno demográfico, se nós temos problemas demográficos, se não fossem os imigrantes, estávamos muito pior. Abençoados que sejam. Agora, têm que ser bem integrados, têm que ser bem geridos, e porque eles são iguais a mim. Mas se eu trabalho, eles também têm que trabalhar.
0: António Madrid,
3: e toda a gente é assim.
0: Entretanto, a lei laboral que foi negociada, que supostamente pensava-se, tudo indicava, seria aprovada com o apoio do Chega, à última da hora, eis que André Ventura optou por ficar junto dos sindicatos e não aprovar a lei laboral. O que é que acha que aconteceu? Bom, e com que consequências nesse contexto da tal necessidade de convergência com a Europa?
1: Então vamos começar fazendo aqui um pequeno resumo. Dizendo só, foi à 25ª hora, como alguns comentadores já disseram, que foi chumbado. Agora, temos de começar, o governo apresentou a sua reforma laboral. E ao apresentar essa reforma laboral havia 4 ou 5 aspectos que eram aspectos centrais, que era a questão do prolongamento dos contratos, passava de 3 para 5 anos, contratos experimentais, tínhamos a questão do outsourcing, que era o despedimento coletivo e a incorporação de um outsourcing numa empresa, tínhamos a questão relacionada com a parentalidade e com a questão da amamentação e por aí fora, e depois ainda tínhamos, portanto, aquilo incorporava-se numa maior flexibilidade em termos contratuais, para além do despedimento ilícito. Como sabemos, aquilo que aconteceria era o trabalhador podia ser despedido, ia para o tribunal, recorria ao tribunal, era injustificado o seu despedimento, mas a empresa não tinha que o incorporar novamente no trabalho, seria dada uma indemnização. Portanto, em termos gerais, era mais ou menos isto. O que é que se passou durante este tempo todo? Houve negociações com os sindicatos, houve negociações com as confederações, a concertação social, portanto, analisou, discutiu, debateu. Houve posições extremadas da parte, pelo menos, de um sindicato, que deixou de participar, não achava que poderia dar o seu contributo. A UGT manteve-se, mas, pelos vistos, algumas das propostas foram aceitas, outras não. Estruturalmente, o governo não mudou a sua posição nestes 4 ou 5 aspectos que eu referi anteriormente. Depois, nós temos aqui os partidos políticos. E nos partidos políticos temos o PSD e o CDS a apoiar a iniciativa, temos a iniciativa liberal com um ou outro aspecto, mas que estaria de acordo com esta alteração laboral, e depois temos os partidos da esquerda. Temos os partidos da esquerda, o Partido Socialista, que até apelidou esta reforma como uma contra-reforma, que era uma contra-reforma também contra a agenda do trabalho digno, aprovado no último governo do Partido Socialista. Teve intervenção da anterior ministra Ana Mendes Godinho, um excelente trabalho, no meu entender, que fez, e também a posição que tomou o Partido Socialista, dizendo que não estaria de acordo para discutir este pacote laboral. Por fim, os outros partidos de esquerda também tomaram essa posição. Por fim, temos o Partido Chega. Começou inicialmente dizendo que não, depois disse que estaria disponível para negociar, depois apresentou a proposta mais estapafúrdia que eu alguma vez ouvi, porque temos de ter a noção exata de que todos nós gostaríamos de trabalhar menos anos para atingirmos a reforma. O problema é a sustentabilidade do Sistema Nacional de Pensões. E nós temos de ter a noção exata. Estamos dispostos a baixar o nosso vencimento das pensões, as nossas pensões, quando atingirmos. Se estamos dispostos, então podemos baixar a idade da reforma. O problema é que ninguém está disposto a fazer isso. E, portanto, teve bem, andou bem o Primeiro-Ministro quando disse que isso é um tema que jamais fará alguma alteração. Não é? Por outro lado, e também tenho que o dizer, nós temos a visão de investigadores e de entendidos nesta matéria que houve pareceres para todas para todos os gostos, como sempre acontece. Tivemos investigadores que disseram...
0: Que pareceram.
1: Exatamente. Não, mas até os estudiosos, que não pagam, mas que se debruçaram sobre essa matéria e que disseram muito claramente, alguns a dizer que efetivamente esta proposta seria uma proposta para flexibilizar o trabalho e que iria de encontro, não é, àquilo que eram expectativas da modernização das contratações e na linha daquilo que é também aquilo que se passa na Europa, e havia quem dissesse precisamente o contrário. Mas eu aqui salientava também alguns empresários que disseram que neste momento, numa situação de emprego quase total, que é isso, em plenitude de emprego, que não compreendiam o porquê de introduzir esta reforma agora. Não era necessária. Houve aqui até... não era um momento para pôr os trabalhadores contra os empregadores, os empregadores ou os empresários contra os trabalhadores. Portanto, nós temos de ter isso em noção. Quem ficou mal no meio disto tudo, no meu entender, foi o Partido Chega. Começou por ser contra, depois foi favorável, depois, à última hora, depois de ter dito que sim senhora, que aprovava à última da hora, fez aquilo que fez, deu dito por não dito, ou seja, o Chega não tem palavra, é um partido que não está para construir nada, só está para destruir, e parece-me óbvio que ficou muito mal e sofreu a pressão daquilo que foram duas grandes manifestações com sucesso. Por último, parece-me que o Governo deveria ter tido outra postura, devia ter feito outro caminho e devia ter procurado bases sustentáveis para negociar isto. Portanto, no meio disto tudo, há dois partidos que estão a perder, é o Partido do Governo e é o Chega, e parece-me óbvio que isso está a ser traduzido em termos das sondagens que têm sido publicadas. As sondagens, a última sondagem que eu observei, o PSD estava em terceiro lugar. Portanto, há aqui consequências e ilações a tirar desta reforma que foi apresentada.
0: Luciano Calheiros.
2: Eu claro que há aqui uma parte das coisas que o Monteirinho disse, naturalmente é factual, foi isso que
0: efetivamente aconteceu. Ele fez um bom resumo.
2: Sim, obrigado. Fez um bom resumo. Mas é evidente que também, e já todos percebemos, todos os governos sistematicamente... ao chegarem logo após as eleições, portanto, no primeiro momento, alguns mostram o ímpeto reformista, mas não têm reformado nada, nós não temos feito praticamente nada nas várias áreas da governação. Este governo agora resolveu pegar na questão do trabalho, da lei do trabalho. Aliás, diga-se que o Código de Trabalho é sistematicamente alterado, embora pontualmente, mas sim, é verdade. Sim. Eu ainda cheguei a fazer direito de trabalho, muito, portanto, mas era sempre, sistematicamente era alterado. Mas há questões de fundo que não se mexem. Bom, a ministra entendeu, fez aí 7 meses de negociações com os parceiros, com a concertação social. As alterações, supostamente, era para que houvesse mais competitividade, era para mais produtividade, capacidade de

0: esta proposta do Governo e, portanto, porque facilitava despedimentos, porque aumentava a precariedade, por isto ou por aquilo. Esse é um facto. Agora, a questão aqui é, chegados ao momento da aprovação, tudo levava a crer que os partidos seriam responsáveis, mas é preciso também vermos, mais ou menos, e já todos conhecemos, a conduta do Partido Chega. O Partido Chega é um partido muito especial. O Partido Chega não tem uma base ideológica. Quando me dizem que é de extrema-direita, o Partido Chega não é de extrema-direita, é um partido de conveniência.
1: Exatamente.
0: É um partido oportunista. É um partido de oportunismo. É um partido que se move apenas e só por isso alcançar um determinado objetivo, que é chegar ao Governo. Assenta no culto da personalidade de quem o lidera, porque é 99% do partido, é o André Ventura, e, portanto, viu-se no dia D, a dificuldade da bancada, porque cada um atirava para onde estava virado. Isto para toda a gente perceber. Ou seja, a maior parte dos deputados nem sabiam o que é que estavam ali a fazer. Isto foi factual, toda a gente viu. E, portanto, isto demonstra uma coisa que para mim já é evidente. É que o Chega não é um partido credível, na maior parte, nas questões estruturais, pelo menos não se pode negociar, e, portanto, temos que ter cuidado. E o PSD, o Governo, devia ter esse cuidado. Até à última da hora, não acreditar que aquilo podia acontecer. E, de facto, não veio a acontecer. E, portanto, esse foi o grande problema. Agora, deixa-me só dizer também que temos aqui... O PS foi um partido coerente, o líder do partido, o Estado-Geral, foi coerente e disse, pronto, é assim. As centrais sindicais fizeram o seu papel e o partido do Governo, que estava, o PSD, que queria chegar ao Congresso com a aprovação de um dossiê que andou 7 meses a negociar, foi de facto muito mal, correu muito mal. Agora, se me perguntam quem é que saiu vitorioso ou quem é, ou se o Chega sai derrotado, é difícil, porque o eleitorado do Chega é um eleitorado muito especial. Eu acho que é difícil avaliar as consequências desta.
2: O PSD sai ao Montenegro enquanto o Primeiro-Ministro sai com a cara lavada, digamos assim, caso consiga este acordo com o PS para a prestação social única?
0: Sim, este acordo é um acordo importante. Era isto também eu ia eu dizer. Este é um acordo. Luís Martins, não é bem a cara lavada. O PSD tem feito, o Governo tem feito aquilo que pode. Vamos lá ver. A Ministra deu tudo. E quando se diz, a Ministra é isto, é aquilo, é aquilo. Eu posso discutir das medidas propostas. E discuto.
3: Segundo o André Ventura, até aceitou a alteração da idade da reforma.
0: Exatamente.
4: Isso é um crime. Isso é um crime.
0: Claro. Exatamente.
4: Isso é um crime para o país.
0: Exatamente. Eu até posso.
4: Se aceitou, não sei se aceitou.
1: Foi
4: aceitou,
1: o que ele disse.
4: E quem embarcar nisso é um crime.
1: Foi o que ele disse. E que o Primeiro-Ministro é que pôs a reforma nisso.
0: Agora, eu sei que... Deixa-me só terminar. Eu sei que o Soares... Eu sei que o Hugo Soares estava esgotado, sei, eu aliás falei com ele na Assembleia da República, porque isto é terrível, quer dizer, depois de tantos meses de negociação, chegar ao ponto em que praticamente as coisas estão a correr bem no dia anterior, e de repente foi o que foi. Tenho dúvidas que tenha sido uma derrota para o Primeiro-Ministro, tenho muitas dúvidas, sinceramente. Veremos.
2: Zero.
4: Bom, duas coisinhas sobre...
1: Deixas-me só aqui dizer uma frase que eu acho que resulta desta discussão e que acho que é importante. Esta reforma não foi aprovada, não foi pela oposição, que não tinha voto sequer para a reprovar. Foi pela direita que está no Parlamento.
3: Isto que fica claro.
0: Sim.
3: Com o Chega.
0: Isso com o Chega.
1: Bom, claro, sim, pela direita.
0: Mas o partido do Governo, o PSD, já agora, desculpa, também tem que ter a consciência que não tem maioria.
3: Sim, claro.
0: E esse é o grande problema.
4: Sim,
0: se calhar negociar de outra maneira.
4: Mas está ali um jurista e não, com certeza não me apanha mentira nisto. O direito do trabalho é uma das áreas sociais que até tem um regime de proteção específico, porque toda a doutrina, todas as pessoas que pensam no direito do trabalho entendem que há dois poderes desnivelados, não são equitativos. De um lado está as entidades empregadoras e mais subalterno e abaixo está o trabalhador. Se é uma área social e se é uma área social de desnível, o Partido Social Democrata, se quiser mexer no direito do trabalho, tem que mexer com o centro e com a esquerda. Sempre que se meter a discutir à direita, vai fazer uma má reforma, porque é um sítio mau. Se quiser mexer em leis de segurança interna, de imigração, nos tempos que estamos, e outras coisas assim, que faça à direita, mas na saúde... que é uma coisa parecida, mas principalmente no direito de trabalho, é um erro crasso meter-se com o
1: extrema-direita.
4: Com a Chega.

0: Primeira coisa, quem perdeu, quem ganhou saiu. É que quando se mete muita confusão, ganham os populistas. Eu penso que até quem ganhou foi o Chega. E ganhou com coisas erradas. Olha, por exemplo, o tentar mexer na idade da reforma, das poucas coisas, ou de uma coisa muito importante, para não dizer poucas, porque não interessa agora estarmos aqui a classificar, onde tinha um bom ministro, que era o ministro do Trabalho, Vieira da Silva, ao indexar a idade da reforma à esperança de vida, é sensato. Mais do que sensato, necessário. Estão aflitos os, por exemplo, os franceses, estão aflitos os ingleses. Não conseguem mexer porque não têm uma lei. Não mexam na lei que está bem. Claro. Se nós aumentamos a esperança de vida, temos que trabalhar mais. Como é óbvio. Como é óbvio. Se eu trabalho, quer dizer, se eu tenho uma esperança de vida em relação à geração do meu pai, cerca de 11 anos a mais, como é que eu posso querer trabalhar menos do que eles? Não pode, é impossível. Temos que estar precavidos, ter boas condições de trabalho, ter boa medicina de trabalho, sermos respeitadores de uns para com os outros no trabalho, para ver se conseguimos estar mais tempo. Esse é o caminho, e não venham com manobras. E depois também, já agora uma coisa, se queremos mexer numa lei do trabalho, se queremos fazer uma reforma, não podemos vir com coisas um bocado absurdas. Então o trabalhador ganha em tribunal, pode ser reintegrado, então, e depois a lei vai-lhe cercear direitos.
1: Sim, tinha,
0: então
1: não...
0: um governo social-democrata não quer cumprir as leis da República em Portugal. Não. É preciso fazer algumas coisas, claro que sim. Por exemplo, a lei da amamentação é até ao ano, chega, é até aos 9 meses. Queremos dar mais alguma coisa? Ou queremos dar até aos vários anos, como dizia a ministra? Também tem razão aí nisso. Pronto. Em relação a isso. Mas, numa altura de pleno emprego, não se metam muito. Porque nem o da CIP, o dirigente da CIP, não pediu. Por ele até se tinha feito o acordo, porque efetivamente hoje estamos numa altura de tranquilidade. Não vale a pena mexer muito nisso. Olha, mexam, por exemplo, na lei fiscal e favoreçam o crescimento das empresas. Mexam nisso. Se querem, mexam nisso. Que acho que é muito mais interessante. E depois, não façam pelo menos as neiras, porque, como é óbvio, o Chega... qual é a ideologia do Chega? É ter muitos votos, é chegar ao governo. Já estão em 5 países da Europa no governo e estão em 7 em segundo lugar, em Portugal também. Por isso, o PS, o Partido Socialista, o Partido Social Democrata, concentrem-se em governar bem, de uma forma sensata. Não façam picardias um ao outro. Eu não vos entrego os trabalhadores e o outro tem que amamentar até não sei quantas de idade, não pormos um limite a isso. E vamos ver se fazemos um acordo, um pacto em áreas sociais, porque não é preciso mexer muito na lei laboral. E temos uma das melhores coisas na Europa, que é indexar o tempo de trabalho à esperança de vida. Isto é necessário, é indispensável. O Vieira da Silva, só que tenha feito isso, já fez um contributo para o país, porque muitos países europeus não têm isto na lei.
2: Querem
0: não
2: fazer mais algum comentário sobre este tema?
1: Não, aqui é só salientar o facto político. Para mim, acho que o Chega demonstrou efetivamente aquilo que é basicamente é isto, portanto, foi um trabalho duro por parte da senhora ministra. Eu espero que haja aqui matéria que poderá ser reapreciada. Eu espero, porque há coisas que têm que se fazer, é verdade, na lei laboral, mas há outras questões aqui que não foram equacionadas. E, portanto, se calhar, não está tudo perdido.
0: Não, mas só um pormenor sobre isso. A lei laboral em Portugal, o tecido empresarial português, são muito pequenas empresas. E isto faz, naturalmente, que os sindicatos sejam frágeis. Uma das coisas que a lei laboral precisa, porque dá estabilidade, ao contrário do que pensam, se os sindicatos forem bons, se forem fortes, se entrarem na cogestão das organizações sociais, o país lucra. A República Alemã tem os sindicatos têm muito mais força. Isso é muito útil para o tecido empresarial. Uma das coisas que nós precisamos, ao contrário do que se parece, é valorizar o papel do sindicato. Não é dizer assim, vocês não entram.
3: Deixa-me só dizer isso. Desvalorizou muito a questão dos sindicatos, até pelo o número de de, não é de militantes, mas o número de sócios que tem. Desvalorizou muito. Se nós olharmos para os partidos, também existe essa desvalorização. Mas eu queria só acrescentar uma coisa que resulta daquilo que o Valbon disse, que eu acho que é muito importante. Estas negociações que têm a ver com aspectos sociais da nossa legislação, seja ela laboral ou não, disse bem que deviam ser negociadas com o Partido Socialista. Claro. Para haver o equilíbrio necessário,
1: claro, sim.
3: E evolução necessária. E se não vejamos, nós já temos agora uma prova disso.
0: Onde estamos 76% da população? Isso a gente testou isso na presidência.
3: A pensão social única. A pensão social única, o PSD fez bem e já negociou com o PS e já há um acordo de princípio para aprovar. Nós estamos a falar num sistema que tem 7 ou 8 prestações e que uma pessoa pode receber 7 ou 8 prestações
0: mais,
3: diferentes
0: mais,
3: ou mais. Bom, nem saber. Haver um sistema, o sistema burocrático, a burocracia que existe no nosso, nas nossas organizações, tem dificuldade imensa e os problemas e os constrangimentos que surgem, há situações completamente descabidas e que acontecem. Portanto, eu acho que o PSD aqui andou bem. Agora, e espero que continue assim e que possa efetivamente continuar.
1: Sim, atirei lá sem entender. O que eu ia dizer,
3: já percebemos
1: rapidamente, o Dr. Rui Rio, com quem eu colaborei durante 4 anos, ele quis fazer reformas a sério em várias áreas da governação. Ele já se pronunciou várias vezes sobre isso. Na altura, o Dr. António Costa, por motivos que invocou, não esteve muito ajustado a essa situação. E agora este governo também sente essa responsabilidade de fazer a reforma, de reformar. É evidente que isto correu mal, mas volto a dizer, ainda há tempo para se fazer. Ainda há tempo em que podemos refazer esta matéria e entrarmos nos carris, digamos assim. Agora, é muito difícil fazer acordos com partidos que não querem colaborar, que não pensam no bem, no bem comum, não pensam no desenvolvimento do país, pensam apenas nos resultados eleitorais.
3: Exatamente.
1: Portanto, essa é que é a grande questão. Aí lá são a tirar.
4: Foquemos-nos agora nas questões de política local e regional. António Madrinho, o Partido Socialista foi a votos na Conselhia, um comentário muito rápido, uma nova geração de pessoas a gerir o PS, para o bem e para o mal. Há uma renovação.
3: O Partido Socialista, na passada sexta-feira, teve eleições, como todos sabem, ou pelo menos vinculado pelos órgãos de comunicação social. Havia 232 eleitores com capacidade eleitoral, votaram 186. A lista A, encabeçada pela Diana Santos, ganhou à lista B, 100 a 85. Houve 6 jatos eleitorais nesse dia. E não houve uma única reclamação, ou seja, pelo menos as mulheres podiam votar em 6 jatos diferentes, porque tem o Departamento das Mulheres, a Conselheira do Partido Socialista das Mulheres e também a Comissão Política Federativa das Mulheres. Os homens votariam em 3, que tem a ver com a Conselheira, tem a ver depois com a eleição dos delegados para a Federação e tem a ver com a eleição do Presidente da Federação. Isto para dizer que foi sem qualquer tipo de reclamação. Todos os militantes cumpriram, chegaram, votaram, fizeram a sua votação, o seu ato eleitoral e não houve qualquer reclamação. Bom, daqui resulta uma nova geração, sem dúvida alguma, ideias novas.
4: Ganhasse a Diana Santos, aliás, ou o João Vaz me dizem que ambos são de nova geração.
3: Sim, são da nova geração, apesar de uma lista ter uma renovação mais acentuada, que é o caso da Diana Santos, e que eu também fazia parte, quero deixar isso claro, eu era o último da lista, portanto, o último dos suplentes. Ela convidou-me e eu aceitei. A Diana Santos é uma pessoa que reconhece muitas capacidades, muitas, tanto ao nível intelectual como capacidade de trabalho, e tem-o demonstrado e demonstrou nas últimas eleições autárquicas e no tempo que esteve a trabalhar comigo, e por isso eu sou grato por causa disso. E ela ganhou, e ganhou bem. Agora, o Partido Socialista começa uma nova era, uma nova fase, com essa renovação e com essa capacidade e com esse novo programa.
4: Depois já vou pedir aos nossos colegas de painel comentários sobre esse e sobre também a conselhia do PSD, mas antes de passarmos a essa parte, não posso deixar de colocar em cima da mesa uma outra questão que tem a ver com o Partido Socialista. Na altura em que o partido se renova em termos de conselhia, eis que sabe-se que na próxima Assembleia Municipal vai haver uma moção de censura ao Presidente da Câmara Municipal apresentada pelo Partido Socialista.
3: Vamos por partes. A moção não pode ser apresentada pelo Partido Socialista. A moção não foi discutida nos seus órgãos. Os seus órgãos são a Presidente da Conselhia, neste caso a Diana Santos, é o Secretariado da Conselhia e é a Comissão Política. Não foi discutida em nenhum destes órgãos. isto é que são os órgãos do partido. Portanto, assim sendo, eu penso que terá sido individualmente que terá sido apresentada essa moção de censura. Portanto, se não foi discutida, é individualmente que é apresentada.
4: Bom, quando falamos de apresentada pessoalmente, estamos a referir-nos à ex-vereadora, porque aliás na própria moção há essa referência, Adelaide Campos. Isto significa eventualmente alguma clivagem dentro do partido?
3: Eu diria que eu desconhecia, perguntei à presidente da Comissão Política, eventualmente, eu já não faço parte dos órgãos, se tinha sido discutido em algum dos órgãos, ela transmitiu-me que não, e que era do desconhecimento também dela, e portanto parece-me que há aqui, eu não sei, mas parece-me que da parte da Adelaide Campos há aqui, como militante do partido, uma iniciativa individual que não foi debatida, não foi discutida, e portanto só posso categorizar, ou seja, catalogar como uma iniciativa individual,
4: cujas consequências são o debate político, na medida em que as moções de censura não têm outra, a Assembleia Municipal não tem qualquer efeito. Luciano Calheiros, começamos pelo fim.
1: Posso começar por aqui. Eu também fiquei surpreendido com esta atitude do Partido Socialista, mas o Andor Mateirinho disse-me que isto é apenas uma, portanto, de uma pessoa, não é? Portanto, iniciativa de alguém. O que é mau, ainda é pior, porque, como disse bem, não resulta nada daqui, a não ser um ato de pólvora seca, digamos assim, e que causa incómodo no próprio Partido Socialista. Acho que é militante, ou seja, quem for, essas coisas são discutidas nos órgãos, devem ser, claro. E devem ser aí tomadas decisões. E, portanto, eu não vejo aqui, primeiro, responsabilidade criminal nenhuma do Presidente da Câmara, não vejo aqui nada, portanto, a condenação, é verdade que a Câmara, eu conheço, eu li também o acórdão, mas não vejo, eu sinceramente não vejo motivos nesta altura para, mesmo que houvesse uma concertação dentro do partido, para
5: não há nenhuma alteração de pressupostos.
1: Não há alteração de pressupostos. E portanto, não vejo motivo nenhum para uma moção de censura ao Presidente da Câmara. Não vejo.
4: Ruído?
1: Não vejo. É ruído e ainda por cima é a iniciativa de uma pessoa. O que é mau. E depois acresce que vamos lá ver, politicamente é preciso também ter a inteligência, como é evidente. Estamos numa Assembleia Municipal que tem uma maioria absoluta em torno do Presidente da Câmara. Isto reforça ainda mais a própria...
4: Sim, mas isso significa que não haja debate.
1: Não, o debate deve existir, e há debate. Há espaço político, há espaço para debate, como é evidente. Nós temos aqui assembleias municipais que duram um dia, por amor de Deus. E, portanto, debate, e eu estive lá, sei muito bem, eu falava sempre, e portanto há debate. Agora, é um erro político, mas é mesmo, e até censurável, esta iniciativa, se ela se vier a concretizar, eu acho.
4: José Valbom, como é que vê este comentário que nos trouxe António Monteirinho em relação à moção de censura que vai ser apresentada na Assembleia Municipal por um militante do PS, vamos corrigir, não é pelo PS, propriamente?
3: Bom, não é pelo PS, não foi discutido em nenhum órgão, portanto não é pelo PS.
0: Antes de começar por a única coisa com interesse, é que o Partido Socialista é um partido democrático. Eu sou um democrata, sempre disse que os partidos são fundamentais para a democracia e tem novos dirigentes. Parabéns aos dirigentes. Parabéns aos dirigentes. Já tive pessoalmente, telefonei pessoalmente para a dirigente, para
3: a Diana Santos.
0: Para a Diana Santos, que é a dirigente mais responsável das mulheres socialistas. Via no hospital, também lhe disse parabéns. Acho que sim. É assim que tem que ser. Em relação à moção de censura, sem antecipar nada da Assembleia, porque é só na próxima segunda-feira, mas a figura moção de censura não a conheço, não está na lei das Assembleias Municipais, não está no regimento da nossa Assembleia Municipal, por isso eu não sei o que existe, não vale a pena estar a falar sobre uma coisa que não... Não sei. Não tem enquadramento ou não?
1: Não, eu só queria também já agora dizer que em relação aos resultados, digamos, eleitorais, portanto, do Partido Socialista, da Conselhia, também tive a oportunidade de parabenizar a vencedora, a Diana Santos. Espero que ela desenvolva um bom trabalho, naturalmente, em prol da democracia local, que é isso que é o mais importante. Portanto,
4: também houve eleições na Conselhia do PSD. Fazemos algum comentário a esse assunto?
1: Eu já fiz aqui comentário a esse assunto no último programa em que estive presente e na condição de militante também não fujo à questão, embora com alguma reserva que essas matérias merecem.
4: Mas o assunto foi evoluindo.
1: Foi evoluindo e, portanto, resultou no que resultou. Continua a mesma equipa, o mesmo dirigente que estavam, e portanto já disse aquilo que tinha a dizer, não concordando com aquilo que, com todo o procedimento, já disse isso. Acho que devia ter sido feito de outra maneira, porque devia ter havido a agilidade suficiente para que se mantivessem as mesmas condições, dando hipótese à outra lista de ir a votos, digamos assim. Pronto, o resultado foi o que foi, aplicou-se um novo regulamento e, em resultado disso, temos esta equipa que já vinha atrás e a quem desejo apenas um bom trabalho, naturalmente, em
4: prol do Conselho.
3: Também desejar os maiores sucessos ao Presidente.
4: Em nome da democracia.
1: Em nome da democracia.
3: Evidentemente. Também não me vou meter nos assuntos.
0: É democracia. É respeito.
4: Entretanto, o Sérgio Costa informou, divulgou que a Guarda estava interessada em ter uma área empresarial nacional. É uma das apostas que o Governo tem, é precisamente criar, em princípio, cerca de 5 a 6 áreas empresariais com outras dinâmicas das atuais, supostamente. O desenho não é provavelmente conhecido, mas supõe-se que o Governo pretende que haja 5 grandes áreas empresariais a nível nacional, com o apoio do Estado a vários níveis. A Guarda tem condições, faz sentido, é uma boa aposta do Presidente da Câmara, que está na primeira linha a candidatar-se a esse processo.
3: Faz todo o sentido. Nós temos a maior fronteira que nos liga à Espanha, nós temos duas autoestradas, conhecemos duas linhas férreas, portanto faz todo o sentido que a Guarda tivesse uma área empresarial nacional que tivesse ligada à logística. Sempre disse isso, sempre achei que a plataforma logística devia estar com essa visão. Agora, aquilo que é preciso saber é deixarmos de amadorismos, não é? Nós não podemos chegar ao Governo com uma carta de intenções e dizer temos isto e queremos isto. É preciso trabalharmos a sério. Como é que se faz um trabalho deste a sério? Nem que seja preciso consultar, não é? Entidades, ou sejam elas privadas ou sejam elas públicas, para a emissão de um relatório, de um parecer que sustente que a localização na Guarda é uma mais-valia, não só para o nosso concelho, para o nosso distrito e para os distritos que estão em torno da Guarda, mas é uma mais-valia a nível nacional. E isso nós temos que ter a noção, porque a Guarda pode ser essa mais-valia, em termos logísticos.
1: Sim.
3: Não digam que não, porque a questão do Porto Seco tem que ser incorporada nesta estratégia.
0: Compatibilizada aqui.
3: Sim, exatamente, dentro. Quais são os pontos estratégicos importantes na Guarda? A questão do Porto Seco tem que vir à cabeça. É o único que existe no país. Logo, consequentemente, não há ninguém que seja capaz de fazer um estudo de viabilidade e de sustentabilidade para este projeto que não diga que o Porto Seco é uma mais-valia e que a localização estratégica do Conselho da Guarda e da Guarda não é uma mais-valia para a colocação de uma entidade. Agora, é preciso, primeiro ponto, ter peso político e força política. Parece-me óbvio.
1: Sim.
3: E aí podem, eu já não sou dirigente do Partido Socialista, portanto, militante de base, mas penso que o Partido Socialista estará de acordo que se faça uma conjugação de esforços e todas as forças políticas estejam nesse mesmo sentido para apoiar esta iniciativa, desde que ela seja feita com cabeça, tronco e membros, e eu estou aqui a dar exemplos de como é que se pode fazer isso. Acredito todos. Força política. Tenho algumas dúvidas que tenhamos força política suficiente. Se tivermos todos os partidos incorporados, pode-se ter. Depois, trabalho sério. Trabalho sério significa ir à academia, ir a consultores e fazer um estudo e apresentá-lo. Sim. Quais são as mais-valias da colocação dessa iniciativa empresarial na cidade da Guarda e no concelho. E a terceira questão, acima de tudo, é dizer que num território de baixa densidade, diria que, para além da baixa densidade, que muito atrasada economicamente em relação, como todos os territórios do interior, não é só a Guarda, muito atrasada em relação ao litoral, pelo menos, no meu entender, 3 dessas iniciativas, estão a falar em 5, deviam ficar localizadas no interior. E 2 no litoral, porque nós não podemos deixar de ter a questão dos portos, que é uma questão fundamental, e a primeira área será em Sines, sem dúvida alguma.
1: Sim,
3: tem todas as condições para que se desenvolva ali uma grande área empresarial.
1: 3 ou 4 que são importantes.
3: Exatamente.
4: Luciano.
3: Uma grande área empresarial.
1: Sim, eu concordo com aquilo que o António disse. Vamos lá ver. Aqui seria uma boa altura, digamos assim, para se começar a equilibrar isto. Porquê? Porque nós sabemos que nós somos um país de risco ao meio, nós estamos no território onde estamos, isto não pode ser uma fatalidade. Ou seja, o facto do Presidente...
6: políticos, públicos,
1: sim, têm responsabilidade. Sim, sim, o facto do Presidente da Câmara ter esta pretensão faz todo o sentido. Todo o sentido. E o Presidente da Câmara sabe aquilo que quer. E falaste aí no Porto Seco, é verdade, e aqui também junto ao Porto Seco, ele enquadra-se perfeitamente. Uma zona, uma área empresarial, uma AEN, é muito importante, quer queiramos, quer não, até por fundos comunitários também, por vários motivos. É importantíssima. São zonas planeadas, digamos assim, que em diversos ramos de atividade, para se tornarem mais competitivas. Portanto, este é o objetivo. O que é que o Presidente da Câmara pretende? Pretende uma plataforma logística, acumulando aqui certamente o Porto Seco, que também é a tal mais-valia, industrial, tecnológica, enfim, várias valências. Temos a tal localização que é conhecida. Toda a gente fala na localização. Temos o principal eixo rodoviário do litoral, fronteira à Espanha. Temos a ligação aos mercados da Península Ibérica e da Europa. Isto todos já sabemos. Temos uma localização excelente, as duas autoestradas aqui, a confluência. Temos o corredor atlântico europeu, e já se fez aqui uma conferência também sobre isso. A questão ferroviária, a curta distância a Madrid. Nós estamos mais próximos, em termos de distância relativa, a Madrid do que outros sítios de Portugal, como é evidente. Ou seja, facilidade de acesso aos mercados nacionais e internacionais, temos tudo isso. Temos a mais-valia desta zona é possibilitar também, fixando a população, maior possibilidade de investimento, criação de empresas, combate à desertificação. Isto é importantíssimo. Agora, é evidente que, melhor, nós também temos uma boa qualidade de vida aqui na Guarda, também entra na equação, também pesa. Recursos humanos, temos o Instituto Politécnico, uma instituição de ensino superior, temos disponibilidade de solo, que também é importante, custos inferiores aos grandes centros urbanos, habitação menos custosa, mais barata, digamos assim, tudo isto é importante. Agora, aqui o que é que falta? A experiência que eu tenho nestas matérias é para quer queremos, quer não. Um país que não está regionalizado e continua centralizado, tudo se decide em Lisboa. E aqui é importante um bom estudo de viabilidade económica, um bom estudo fundamente tudo isto que nós estamos aqui a dizer, feito por alguém que tenha credibilidade e reconhecimento, seja da academia ou não, e acima de tudo a tal influência política. Ou seja, os partidos na Guarda têm que estar unidos em torno da Câmara Municipal, daquilo que o Presidente quer, e o Presidente quer, não quer coisas estapafúrdias. O que ele defende aqui é, temos todos que apoiar, temos que dar força à Câmara Municipal, e temos de ter esta tal influência também onde está a decisão. É assim que as coisas se fazem. Não vale a pena andarmos aqui. Nós podemos ter o melhor estudo, o melhor mérito. Chega a Lisboa, não se esqueçam, os territórios competem. O litoral tem muito mais força que o interior.
6: Claro.
1: Continuamos a ter, isso porque aí estão os votos. E esse é o grande política. Problema do país. Continua a ser isto. Isto tem que ser invertido. É isto.
0: Bom, tudo o que eles disseram é verdade. Dizer também uma outra coisa, quer dizer, temos o espaço e temos o espaço adequado, quer dizer, temos o plano diretor municipal, já tem todos os pareceres positivos, só aguarda publicação. Uma ou duas semanas, em princípio, está porque foram já ultrapassados todos os pareceres. Isso é importantíssimo,
1: sim,
0: também.
1: Sim, sem dúvida.
0: É importantíssimo também. Temos de estar, obviamente, todos unidos. Temos de estar todos unidos. Os deputados, penso que devem estar, os partidos também devem estar. E eu penso que até o Governo Central deve estar, porque se há uma das coisas porque o país não cresce, é porque o país não tem estruturas, não tem coesão, está muito concentrado. As pessoas perdem muito tempo em filas de trânsito enquanto deviam estar a produzir. Por exemplo, a Guarda tem o Politécnico a 5 minutos, mas tem uma universidade a 20. Tem uma Faculdade de Ciências da Saúde a 20. E tem um hospital a 5, que é este o nosso, que também colabora com a universidade. Quer dizer, tem a maior metrópole a seguir em Espanha, está a quantos quilómetros? A 200 ou 300?
6: 170.
0: Salamanca.
6: 300 e pouco.
0: E depois 300
6: Madrid.
0: E pouco. É como ir a quase a Lisboa.
6: Exatamente.
0: Verdadeiramente nós estamos...
6: É isso.
0: Bem, eu penso que... Então, o governo
4: que
0: tem a obrigação.
4: o que é que pode faltar para que não, esta que pode... pretensão da Guarda...
0: O que pode faltar não é o que faltar, Câmara... o que pode haver é uma cegueira, que foi a cegueira desde sempre, que é tudo para o litoral, mas tudo é para questão. Os mesmos. Isso é, mas isso não falta nada, é a cegueira. Porque é uma cegueira que vai dar
4: prejuízo... Mas como
0: prejuízo,
4: é que podemos
0: vai,
4: então vai, alterar essa cegueira?
0: Já vai... Opa, é termos governantes inteligentes. Porque, como é óbvio, isto é do mais elementar bom senso. Se o país estiver coeso, eles estão melhor, estamos melhor todos. Lisboa hoje tem problemas muito significativos de segurança, de falta de habitação. Porque as pessoas estão todas a ser atraídas. É um bocado como o professor Carvalho Rodrigues tem uma expressão muito engraçada. Isto é a teoria do queijo. Nós pomos o queijo aqui todo para depois cairmos, de certa maneira, na ratoeira. O termos tudo em Lisboa é uma ratoeira. E isso aí até já vou dizer uma coisa que eu queria deixar ao fim para dizer, que é, hoje todos estamos tristes e todos temos que dar os pésamos aos nossos amigos da Venezuela. São cidadãos como nós, não, ninguém tenha dúvidas disso. Esta cegueira de concentrar tudo em Lisboa, eu não sei quando, mas a matemática diz que algum dia nos vai dar um prejuízo terrível, porque é a zona sísmica do país. Estamos a pôr tudo, os ovos todos no mesmo cesto, no sítio onde é mais fácil de serem quebrados. Porque se nós fizermos um mapa sísmico, de risco sísmico no país, Lisboa e na zona de Setúbal é o pior. Eu penso que governantes minimamente sensatos não podem deixar de pôr estas áreas no interior. Pelo Exato. Menos o essencial destas áreas. A Guarda é um candidato natural porque temos este conjunto de características, todos dissemos, estamos todos de acordo, mas estamos muito próximos de Espanha, estamos na confluência de duas autoestradas. Os caminhos de ferro idem aspas, aspas. Eu não vou agora dizer outra vez a mesma coisa. Penso que se houver sensatez, o que está a dizer o Presidente é do mais elementar bom senso, na minha opinião.
3: Sim, mas eu conseguir alcançar isso.
7: Deixa-me só dar este exemplo e a seguir de...
3: Há municípios no Algarve que neste momento recusam determinados investimentos. Já não existe capacidade, nem de território, nem de pessoas para absorver mais empreendimentos, sejam eles turísticos ou não. Nós temos de ter a consciência de que estas 5 áreas empresariais que se estão a falar, se não forem localizadas no interior, nós continuaremos a ter um país a duas velocidades.
0: A história da
3: questão da produtividade.
7: Exatamente.
0: Então, por exemplo, se tu fores a ver ali a Barcelona, também já tem gente a mais. Já. Lisboa, estou convencido que em algumas áreas tem excesso de gente. A gentrificação, quer dizer, é quase arrepiante nós dizermos, quando temos carência de gente aqui, dizer que temos também problemas noutro sítio de gente a mais. Mas eles devem entender que isso que é prejudicial. Olha, por exemplo, esta semana, é desta semana, Sintra quer urbanizar mais uma grande zona entre Sintra e Lisboa. Quer dizer, eles já demoram não sei quanto tempo naquelas filas de trânsito. Querem mais. Não sei, não entendo. Não...
1: A área empresarial para a Guarda é fundamental. E sabemos isso, já dissemos isto. Porquê? Continuo a dizer, os territórios competem e é preciso mover influência. Se não conseguirmos, eu espero que sim, acredito no trabalho que se está a fazer, naquilo que tu disseste também, que é fazer um dossiê muito bem feito e ter pessoas a tratar deste assunto, porque este assunto trata-se no lugar certo.
4: Por antecipação.
1: Pois, claro. Claro que sim. Mas se não conseguirmos esta nossa pretensão, é mais uma razão, digo eu, para que o Sr. Presidente da Câmara, com o apoio de muitos de nós, lutar pelo interior e começarmos a falar e repensar o território, repensar o modelo que queremos até para o país. Os autarcas do interior têm que dar um murro na mesa de vez. Não é andar aqui de vez em quando a falar de regionalização e coisas do género. Não. Há que repensar o território, há que pôr o dedo na ferida.
4: De Piranga, há muitos anos.
1: Pois, é isso, é que gritos de Piranga.
4: Mas não acontece
1: pois,
4: nada.
1: Mas é que tem que ser de uma forma continuada. E tem que se evidenciar as carências que há e as lacunas que há no país. Porque a lei eleitoral, inclusive, tem que ser alterada. Isto não pode continuar assim. Aveiro tem mais deputados que o interior todo do país. Quer dizer, isto não pode ser. Não pode ser. E é aí que está a decisão. A decisão é em Lisboa e nós temos que mover influências para conseguirmos este tipo de iniciativas. Porque isto está bem pensado.
4: Algum comentário mais sobre este assunto?
0: Isto, alguma coisa tem que mudar sobre pena de ser mau para todos. A desertificação, o despovoamento, esta história do risco ao meio de que falou o Calheiros, ainda no outro dia no Congresso, aqui na Guarda, lá apareceu a imagem dele, do risco ao meio. Se não for corrigida, o litoral também está a sofrer.
1: Quer dizer, claro que sim.
0: O país está a ser atrasado, claro que sim, por causa de esta macrocefalia está a atrasar o país. E têm que entender isto. Os governantes têm que entender isto.
1: E
0: eu penso
1: mensagem...
0: já agora uma coisa também, que é importante. Temos um Presidente da República, pela primeira vez, que sabe onde é o interior, nasceu cá, tem investimentos cá, tem o dever moral de também pôr o dedo no nariz em relação a isto. Porque o país não aguenta durante muito mais tempo isto. Como é que vai ser o grito de Ipiranga?
1: Aliás, ele já evidenciou essa preocupação.
0: Espero que
1: vamos
0: sim.
1: Ver se ele
0: eu
1: concretiza.
0: Também acho, sim.
1: Vamos ver se
0: ele
1: concretiza.
0: O meio.
1: Vamos ver se
0: ele
1: concretiza.
7: Mas agora... Eu a primeira coisa que faria era uma carta de intenção do Presidente da Câmara para o Ministro. E a dizer que seguidamente chegará o dossiê completo.
1: Eu não vou substituir aqui ao Presidente da Câmara, mas ele certamente sabe o que está a fazer. Ele sabe o que está a fazer. Ele sabe o que está a fazer. Agora, dizer assim, os outros partidos políticos, nomeadamente o PS e o PSD da Guarda, que apesar de estar no governo, digamos assim, não pode ser correr a transmissão e acho que não vai ser, temos que estar unidos. Temos que estar unidos. Porque isto é um projeto da região, não é só um projeto da Guarda, é um projeto
7: exatamente até pode ser através da comunidade intermunicipal da Serra do Estrela.
4: E hoje deixo-vos para as notas finais. António Mandarinho.
3: Eu começaria pela triste notícia que hoje tivemos, da Venezuela. As notícias que têm-nos chegado são devastadoras, porque começou-se a falar em poucas dezenas de mortos e algumas centenas de feridos.
4: Já estão confirmadas duas mortes de cidadãos portugueses também.
3: Além sim. disso, não é? Temos uma grande comunidade na Venezuela e, portanto, parece-me que esse é o aspecto negativo.
4: É uma tragédia.
3: É uma tragédia com a qual Portugal tem que se associar e deve também participar com aquilo que for possível para ajudar a salvar pessoas. Fundamentalmente isso. Depois, pela positiva, dizer, e não posso deixar de puxar aqui um bocadinho a brasa à minha sardinha, as eleições do Partido Socialista decorreram com toda a normalidade, como deveriam ter corrido, ganhou quem tinha que ganhar e que teve mais votos, e portanto desejar as maiores felicidades a esta nova equipa, e também aos que perderam, também desejo felicidades e que possam contribuir para engrandecer o partido e renovar a sua proposta política a apresentar ao cidadão.
1: Sim, eu, em relação ao negativo, naturalmente eu acordei com essa notícia trágica, portanto, da Venezuela, e naturalmente toda a gente, todos nós lamentamos, como é evidente, enfim. Agora, pela positiva, também não deixo de enfatizar aqui a questão da prestação social única, o acordo entre o PS e o PSD, que é muito positivo, substituir os três apoios num só documento. Acho que, independentemente do canal de denúncias e de outras situações que estavam lá previstas, o trabalho a desenvolver, ser analisado ou não, caso a caso, etc., há ali umas particularidades, eu julgo que esse é, para mim é um aspecto muito positivo. E isto vem de encontro àquilo que dissemos há bocado, que a concertação, digamos assim, os acordos, têm que ser preferencialmente ao centro, quer dizer, e sobretudo com partidos credíveis. É isto que eu acho que tem que ser. E o secretário-geral do Partido Socialista, quem eu sou amigo e não escondo isso, e é conhecido, o José Luís Carneiro, é uma pessoa de bom senso, é uma pessoa com experiência política e está a fazer um trabalho de formiguinha, que eu também vou apreciando, independentemente de ser militante do PSD e de reconhecer que o governo, não tendo uma maioria, tem uma maioria relativa, está a fazer um belíssimo trabalho, na minha opinião, com muitas dificuldades, como é evidente. Portanto, tem que ser essas duas forças políticas que têm que se entender. Sem haver, naturalmente, impacto de regime, fazerem tudo o que é possível, porque senão não vamos lá e teremos eleições antecipadas um dia destes.
4: José Balbon, para terminarmos.
0: Pronto, então, para o aspecto positivo do acordo mais ao centro sobre a TSU. Mas que este acordo, para além de simplificar o processo, que valorize o trabalho. E valoriza-se o valor do trabalho com duas coisas. As pessoas que efetivamente têm condições para trabalhar devem trabalhar, devemos dar um contributo para, para o país. Eu, se puder, até irei trabalhar mais do que os 67 anos. Devemos valorizar o trabalho, apelando a que as pessoas colaborem. Trabalhar não é uma desonra, é uma honra. Para mim é uma honra muito grande. Deve-se enfatizar isso e que os valores da retribuição, por eu estar a trabalhar versus não estarem, devem ser mais significativos. Nós temos que arranjar uma diferença mais significativa entre o valor trabalho e o valor não trabalho. Mas eu penso que os dois partidos hão de fazer alguma coisa nesse sentido. E depois uma outra coisa. Já falei da Venezuela, digo aquilo que os meus amigos disseram e digo uma outra coisa. Quando nós vemos, como diria a minha mãe, as barbas dos outros arderem, nós devemos pôr as nossas de molho. Todos os edifícios públicos, escolas, hospitais, estão a ser construídos segundo as melhores regras antissísmicas? Sim ou não? Vamos estudar isso? Acho que vale a pena. Os sítios, os valores estratégicos estão a ser postos no espaço que temos, em zonas mais atreitas, mais prováveis de sismo, sim ou não? E uma outra coisa também que eu acho que é importante, e isto tudo se entende bem, se nós pensarmos não nas próximas eleições, serão daqui a X tempo, mas se pensarmos daqui a 20 anos, daqui a 30, isto que nós estamos a dizer torna-se muito mais evidente, porque eu acho que há qualquer coisa que nós podíamos fazer mesmo nas construções. Quando nós passeamos, formos a Leiria, a Marinha Grande, quantos, por exemplo, em Leiria, caíram o castelo? Quanto caiu? Que danos tiveram os edifícios das escolas de 1950, os tribunais,
1: há que ir a eleições, não é?
0: Etc, etc, etc. Vamos todos, não interessa julgar agora, o que interessa é, vamos fazer daqui para a frente melhor, segundo as melhores práticas, e isso é que é importante que se faça. O país deve aperfeiçoar-se em fazer bem e fazer se calhar menos, se for preciso, não fazer tantas estradas que não se façam, ou tantas obras de arte nas estradas, mas quando se fizer, que sejam bem feitas, que não caiam, que não passe água por baixo e fiquemos sem autoestrada. Não se justifica em 2026 com a qualidade que nós temos da nossa engenharia, porque os engenheiros de antigamente também não deixavam cair assim tão depressa.
4: Terminamos assim mais uma edição de Coisas da Vida. Obrigado a António Monteirinho, Zé Valbom e Luciano Calheiros. Na produção esteve Pedro Correia. Eu sou o Luís Batista Martins. Fiquem bem.
0: Uma boa tarde para todos.
1: Boa tarde.

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2: Noticiário das 7, edição de Sofia Pereira.
3: A Unidade Local de Saúde da Guarda dispõe de um novo equipamento de tomografia computadorizada, uma TAC de última geração, num investimento de pouco mais de 1 milhão de euros. Entregue no passado dia 16, o equipamento foi financiado pelo Plano de Recuperação e Resiliência, o PRR, no âmbito do investimento RE, um programa de monitorização tecnológica do SNS para aquisição de equipamento médico pesado. Segundo a administração hospitalar, a nova TAC vai permitir elevar significativamente a qualidade, rapidez e precisão do diagnóstico, proporcionando uma resposta mais eficaz às necessidades dos utentes. A tecnologia, que possibilita a imagem de alta definição e redução dos níveis de radiação, está a ser instalada no Serviço de Radiologia da Guarda e vai contribuir para a redução dos tempos de espera, para uma maior capacitação da realização de exames e para uma melhor articulação com os cuidados de saúde primários, promovendo maior proximidade e mais eficiência na prestação de serviços, segundo realça a ULS da Guarda. Esta quarta-feira, na cidade mais alta, realizou-se a tradicional Feira Anual de São João. Já existe há mais de 700 anos e continua a ser uma referência na cidade e região. É certo que a feira foi sofrendo com as mudanças de que foi sendo alvo ao longo dos anos e com a alteração do estilo de vida e dos interesses dos clientes, mas há quem não perca uma edição, nem que seja para manter a tradição secular. Certo é que o negócio para os vendedores não se compara ao antigamente. Os clientes vão aparecendo, mas são poucos.
4: Está boa. Aquilo que quiser, comprarem.
5: Eu já comprei uma carteira.
6: Há cá muita gente e há cá muitas coisas a vender.
4: Está boa.
7: Está muito fraquinha, muito fraquinha. Nada. Há muita concorrência.
5: Há cá muita gente, pelo menos, vamos ver.
8: Por enquanto ainda parece estar a querer começar a entrar o pessoal agora.
4: Tem sido.
9: É uma feira boa.
5: Artigos baratos, com alguma qualidade.
10: A feira São João, pronto, sempre mete mais gente um bocadinho. E há muita gente é que compra, se for pouca gente não compra.
4: Está fraca. Ainda há muita gente, mas está fraco.
8: Mas está a correr bem.
10: Mas não tem nada a ver com o antigamente. Nós temos a mania de ir ao antigamente, mas isto já nunca mais lá chega. Mas é razoável. São João faz sempre a diferença, um bocadinho.
4: Está razoável. Não há assim muita gente, mas o tempo está ao menos bom. Já não é mau para a feira.
6: Oi, já comprei alguma coisa, umas sandálias e umas camisolas para o senhor.
9: 200 francos.
11: Tem 200 francos?
9: Sim, senhor.
11: E normalmente vão todos embora?
9: Estamos com esperança disso. Há muita gente.
7: É muita concorrência hoje. Já há muito tempo desde que mudaram isto.
12: Hoje está, porque está fresquinho.
11: É até esgotarem.
12: É
4: só para ver. O negócio é fraco. Vendas não devem vender, vendem pouco.
9: Venho só por passear. Normalmente não compro cá grande coisa.
13: Não venho à procura de nada. Vejo só se me vier, não venho.
8: Está a melhorar.
10: Se não houver gente, ninguém compra. Há gente, uma ou outra, sempre compra qualquer coisa. É aquela tentação.
9: Principalmente em pessoal, há mais do que os outros anos.
6: Está boa. Logo o tempo. Ah, que maravilha.
13: Só cá venho hoje só

0: Venho a fazer, venho a comprar um frango.
1: Então ir para o outro mercado já venho outra vez, se Deus quiser.
2: Lá em cima era melhor?
1: Era, para mim é melhor que agora.
3: Vão comprando, ainda há de vir mais, ainda.
4: É sempre a 24 de junho, no dia de São João, que se realiza a tradicional feira anual de São João na Guarda, nos estacionamentos do Parque Urbano do Rio Diz, onde durante todo o dia se concentram várias dezenas de comerciantes e se reencontram milhares de pessoas. Há uns dias, nos noticiários do Altitude, ouvimos o Executivo Guardense a aprovar o alargamento do horário da Biblioteca Municipal Eduardo Lourenço até às 10 da noite. Ora, fomos falar com os estudantes, exatamente à sala de estudo da BMEL. Os alunos que encontramos concordam com a medida aprovada pela Câmara da Guarda. Ainda assim, notam que já devia ter vindo mais cedo, dado que a primeira fase da época de exames já está no fim.
5: Eu acho que sim, depois de jantar ainda era capaz de vir aqui um bocado estudar e depois aproveitava mais o tempo em vez de estar em casa às vezes sem estudar.
6: Eu acho que é muito bom.
7: Os estudantes universitários muitas vezes não conseguem estar nas residências ou estudar nos quartos porque há sempre barulho. Então, vim para a biblioteca que nós conseguimos estar mais concentrados e há sempre menos barulho.
8: Dá mais possibilidades para as pessoas virem estudar se quiserem, não é?
9: Eu acho que às 10 da noite é um bom horário porque depois disso acho que também não há produtividade, tendo em conta que já passamos cá a maior parte do dia, estar depois das 10 da noite já seria um horário que não seria rentável.
6: Por exemplo, eu tinha de às 7 horas ir embora para estudar e se alargar um pouco mais de tempo, pronto, vai dar para ficar mais tempo a estudar na biblioteca, isso é bom.
7: Assim, eu também concordo, porque é assim, eu, por exemplo, como sou de saúde, as minhas aulas acabam sempre muito tarde. Para depois, para estudar nos quartos, é um bocado complicado, porque há sempre barulho.
10: Acho que é bom, porque agora chegamos na época de exames e, pronto, é uma boa oportunidade para os estudantes ficarem mais tempo. E a biblioteca é um ótimo espaço para uma pessoa estudar.
11: Também parece boa ideia, por causa agora, nesta altura dos exames, dá muito jeito a alargar o horário.
10: Vivo um bocado mais longe, portanto, não me dá tanto jeito. Mas penso que se vivesse mais perto que o utilizaria.
7: Disse até à meia-noite.
8: Acho que dá jeito, no entanto, devia se calhar ter sido implementada mais cedo, porque já está a acabar, por exemplo, agora a primeira fase de exames e só já estamos a ir para a segunda fase e recursos, por isso devia se calhar ter sido feito mais cedo, mas sim, é uma boa medida.
4: O Presidente da Câmara da Guarda, Sérgio Costa, no final da mais recente reunião camarária do Executivo, lembrou que o alargamento do horário da BMEL é temporário, dado que a autarquia continua à procura de um espaço onde seja possível criar uma sala de estudo aberta 24 horas.
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Esta é mais uma emissão do Escape Livre. Missão do Escape Livre, a derradeira de mais uma temporada. Vamos a isso. Notícias, desporto e segurança a fazerem parte destes términos do ano.

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1: José Manuel Costa, da WRC, não são notícias de prova nenhuma, mas alterações que, pelos vistos, poderão fazer algumas diferenças neste Mundial de todos os gostos.
2: O Mundial de Rallys vai mudar de regulamentação em 2027, com a entrada do novo regulamento WRC27. Nessa medida, vamos ter automóveis com a célula de segurança criada pela FIA, mas a preços que são muito mais baixos do que aqueles que até agora custavam um Rally 1. Quer isto dizer que os novos WRC27 vão custar cerca de 400 mil euros, isto sem acessórios e sem peças de substituição. Mas, pelos vistos, a regulamentação não está a ser recebida da melhor maneira, mas até agora apenas a Toyota tem estado a testar um automóvel com as novas regulamentações. Hyundai e M-Sport já disseram que não vão aderir a esta nova regulamentação, pelo menos para já, e os dois projetos que surgiram entretanto estão muito atrasados e dificilmente em 2027 estarão na estrada. Apesar do projeto espanhol da RMC com a Federação Espanhola já ter dito que provavelmente aparecerão na segunda metade de 2027, mas tudo está apontado é para 2028. Por isso mesmo, a FIA decidiu criar aqui uma diversão, que foi criar um kit para colocar nos Rally 2 que possam lutar com os WRC 27. E em que consiste este kit, que custa 7.500 euros? São dois guarda-lamas dianteiros, um para-choques dianteiro, um para-choques traseiro com difusor e uma asa traseira. Tudo isto, como disse, custa 7.500 euros, pode ser aplicada num Rally 2 homologado até novembro de 2026 e permite que desta forma os Rally 2 possam ser mais competitivos. Por outro lado, os Rally 2 passam a estar também ao nível dos WRC 27 no que toca a marcar pontos para os campeonatos de pilotos e também de construtores. Ou seja, pode uma Skoda, uma Toyota, uma Hyundai, uma M-Sport com o Ford Fiesta entrarem com os Rally 2, colocarem este kit e, a partir daí, podem tentar lutar pela vitória com a Toyota, sendo certo que a Toyota testou o WRC 27, os pilotos não gostaram muito e dizem que o carro para já é mais lento do que o Yaris Rally 2. Portanto, abre-se aqui a possibilidade de termos um campeonato do mundo, como aconteceu em 1986, quando passámos dos grupos B para os grupos A, fizemos aqui um downgrade, mas se tudo correr como aconteceu também nessa altura, teremos um mundial de rallies muito mais interessante, com muito mais marcas e muitos mais pilotos a lutarem pelas primeiras posições. A confirmar nas próximas semanas e nos próximos meses, será assim ou não? Para já fica a nota também de que esta semana teremos o Rally da Acrópole, o regresso do Mundial de Rallys aos pisos de terra, que se vai manter até ao final da temporada. Um rally que será certamente muito interessante e vai colocar à prova Elfyn Evans, o líder do campeonato.

0: Ai.
1: 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A produção automóvel em Portugal sobe 3,3% até maio, mas registou uma queda de 8,3%. Ao todo, 149.828 veículos fabricados nos primeiros 5 meses de 2026, com 98% destinados à exportação, com a Europa a absorver 93,3% da produção nacional. Dentro da Europa, é a Alemanha que lidera esta venda de veículos produzidos em Portugal. Também a produção de pesados apresentou uma descida homóloga de 4,1% entre janeiro e maio. A produção automóvel em Portugal, como disse, cresceu 3,3% entre janeiro e maio, face ao período homólogo de 2025. De acordo com os dados divulgados pela Associação de Comércio Automóvel de Portugal, ACAP, em maio foram produzidos cerca de 33.470 carros, o que representou uma queda de 8,3% face a idêntico mês do ano passado. Por assim dizer, aqui está então a queda da própria subida. Do total de automóveis produzidos nos primeiros 5 meses deste ano, 120 mil são ligeiros passageiros, mais 6,7% que há um ano atrás. 27.900, mais coisa menos coisa, são ligeiros de mercadorias, com uma descida homóloga de 8,8%. No mês de maio, a produção de ligeiros diminui 5,6% e a de ligeiros de mercadorias recuou 22,7%. Em vez disso, a produção de veículos pesados aumentou 61,2%. Em relação àquilo que é o comércio em Portugal, a Europa continua a ser o mercado líder das exportações, cerca de 93,3% vão para o mercado europeu, destaque vai para a Alemanha, 21,7%, a Turquia 12,6%, a Itália 12,3%, a França 11,7% e aqui o país vizinho 10,7%. O mercado africano, liderado pela Tunísia, 1%, manteve-se no segundo lugar, com uma fatia de 2,4% das exportações, enquanto a América acabou por absorver 1,8% dos veículos automóveis fabricados em Portugal.
2: A Porsche desenhou um plano drástico para sair da crise em que se encontra. Os anos recordes de vendas já passaram e a Porsche, nesta altura, precisa de ajustar a produção, reforçar as margens para evitar cair num buraco onde está à beira de cair. É verdade que em 2023 foi o melhor resultado sempre da Porsche, com 320.221 automóveis entregues em todo o mundo, mas hoje as coisas estão bem diferentes. A quebra da procura a nível global, e com particular ênfase na China, as margens sob pressão, tarifas que já representam um custo de centenas de milhões de euros e uma estratégia de eletrificação que ficou aquém das expectativas, fizeram soar as campainhas de alarme em Stuttgart. As vendas continuam a recuar. No primeiro trimestre deste ano, a Porsche vendeu menos 15% do que em igual período de 2025. Há necessidade de mudar de estratégia. É verdade que no segmento premium a fórmula é conhecida: vender menos, mas aumentar a rentabilidade de cada unidade. A Ferrari faz isso de forma perfeita. Assim sendo, Michael Leiters, o novo CEO da Porsche, resumiu desta maneira a abordagem da marca ao mercado. A Porsche tem de ganhar dinheiro mesmo vendendo menos carros. Na prática, o que a Porsche quer fazer é aumentar os preços, é aumentar modelos exclusivos que são bem aceitos pelos endinheirados homens que compram automóveis exclusivos a marcas de topo e, com isso, fazer então os prejuízos baixarem bastante. Dessa maneira, a Porsche vai reduzir a produção de alguns modelos. O 718 Boxster e Cayman vão estar de regresso, mas não com motores elétricos, sim com motores de combustão, embora terão também versões elétricas. O SUV de grandes dimensões, conhecido como K1, mantém-se em análise, mas à partida a Porsche ficará com o Cayenne, que por ter estado apenas elétrico disponível no mercado, tem perdido alguma da sua rentabilidade. Depois, há também que tomar conta dos modelos mais desportivos, como o 911, e aí vai ser equacionado um modelo acima do 911, uma espécie de Carrera GT dos tempos antigos, que vai chegar para aumentar as margens de lucro da Porsche. Por outro lado, a marca de Stuttgart quer aprofundar a cooperação com a Audi para reduzir custos de desenvolvimento e produção. Portanto, quer isto dizer que a Porsche vai emagrecer, vai também reduzir a sua força de trabalho entre 2 a 4 mil pessoas durante os próximos anos e, além disso, vendeu já a sua participação na Bugatti, na Rimac e no grupo Rimac e fechou 13 subsidiárias ligadas ao software, baterias e bicicletas elétricas. Para já os resultados não estão a ser visíveis, continuam a perder dinheiro e a perder vendas, mas o CEO da marca, Michael Leiters, acredita que este plano pode trazer os lucros de regresso à Porsche.
1: A fábrica Stellantis, em Mangualde, vai produzir 4 novos furgões para profissionais. Furgões acessíveis, o que é certo é que o grupo Stellantis continua a apostar muito na fábrica de Mangualde. Vai acolher então parte da produção da nova linha de comerciais ligeiros da divisão Pro One, que foi apresentada há pouco tempo. A nova linha Smart Compact Van vem complementar a gama de furgões compactos do grupo Stellantis, sendo a escolha de Mangualde um exemplo da importância que a fábrica tem em termos do grupo europeu. Em relação aos modelos, vão ser produzidos o Citroën Berlingo First, o Fiat Dublo Easy Pro, o Opel Combo Start e o Peugeot Partner Active. Quatro versões de entrada que se destacam pela modularidade e ergonomia, sem, claro, esquecer o preço mais atrativo em termos de ramo profissional. É objetivo colocar-se um comercial ligeiro, adequado a cada uma das profissões e, tendo em conta a produção de Mangualde, e a destacar ainda neste segmento para o grupo, a cota de 48,2% do mercado europeu foi conseguido nos primeiros 4 meses deste ano.
2: O novo Jaguar Type 00 vai ser revelado totalmente em outubro e as vendas vão começar no primeiro semestre de 2027. Não há valores de preços, embora parece que o Type 01, que é o primeiro modelo desta gama Type 00, arrancará nos cerca de 140 mil euros. Mas as versões acima e com mais equipamento e também motores mais potentes, motores elétricos, diga-se, mais potentes, andarão perto dos 200 mil euros. Será assim divulgado o novo Jaguar Type 00, um modelo que acredita-se vai ser uma pedrada no charco.
1: O Renault Megane E-Tech foi renovado e agora permite ter 500 km de autonomia 100% elétrico. Foi renovada, é uma das evoluções aplaudidas na marca Renault. Quase 5 anos depois da estreia, o Megane E-Tech Electric tem agora alguns retoques do ponto de vista estético, mas acima de tudo tecnológico, com ênfase para a autonomia. Esta nova versão, esta nova geração do Megane E-Tech Electric da Renault tem a ver com a utilização de uma nova bateria LFP. Não de lítio, mas sim de fosfato de ferro lítio, assim se chamam. 67 kW para 500 km de autonomia, enquanto que anteriormente uma bateria de apenas 60 kW estaria disponível. Agora o modelo é recarregável a um máximo de 165 kW DC ou 11 kW AC e é opcional um carregador de 22 kW AC. A evolução passa ainda pela função One Pedal, é um acrescente, é certo, enquanto que todo o sistema multimédia com serviços Google Maps, Google Assistant e Google Play são complementados pela inteligência artificial do Google Gemini. O Megane E-Tech Electric tem novos argumentos para fazer este um produto-chave em termos de concorrência. É um visual mais dinâmico, é certo, mas a Renault acabou por não mudar muito o carro, apenas alguns pormenores. Cotas de habitabilidade também praticamente as mesmas, que permitem crescer, apesar de tudo, em altura de 2 cm, devido à integração do novo conjunto de baterias, novas jantes de 19 polegadas e também de 20 para a versão Esprit Alpine. e lá por dentro, naturalmente, também evolução tecnológica. Um aspecto mais desportivo, melhoria na qualidade dos painéis e, tendo em conta estas novas configurações das baterias, o Megane E-Tech Electric tem capacidade de 440 litros na bagageira, que podem subir para os 1.332 com os bancos traseiros rebatidos. Como disse, várias tecnologias estão agora embarcadas a bordo, tudo à volta do sistema Open Air Link da Google, com visor de instrumentação de 12,3 polegadas e um ecrã multimédia de 12 polegadas. Em relação à evolução tecnológica das baterias, para lá das evoluções normais do ponto de vista da adaptação tecnológica, a grande parte das melhorias deste Renault Megane está no sistema elétrico, mesmo se o propulsor mantenha os 218 cavalos e os 300 Nm de binário. A Renault anuncia do 0 aos 100 cerca de 7 segundos e meio, velocidade de ponta limitada aos 160 km por hora, mas como disse, a grande novidade é a utilização de uma nova bateria e também de uma bomba de calor para o seu pré-condicionamento. A autonomia combinada passa para os 500 km, 24 minutos para carregar de 15 a 80% num carregador de 165 kW DC. Em corrente alternada a 11 kW AC, ou opcionalmente a 22 kW, é possível carregar também a bateria e ser utilizado um sistema bidirecional Vehicle to Load de 3,7 kW, possível de alimentar dispositivos elétricos e eletrónicos externos.
2: Depois do Luce, a Ferrari decidiu desenvolver uma caixa manual falsa sem embreagem. A placa com o duplo H esculpido vai regressar aos Ferrari, mas a caixa vai deixar de ser uma caixa de velocidades manual para ser uma caixa virtual. A última vez que vimos um Ferrari com três pedais foi o California. Desde então, a Ferrari abandonou as caixas manuais e também desapareceu dos seus carros o famoso H metálico, uma grelha que conduzia a alavanca das velocidades através dessa grelha. Este regresso será feito através de uma caixa que já foi patenteada pela Ferrari. Tem um sistema eletrónico de seleção de velocidade que recria a experiência de uma caixa manual tradicional sem recorrer a uma ligação mecânica direta à transmissão e, de acordo com os patentes, sem pedal de embreagem. Como é que isto tudo funciona? Bom, há uma alavanca de velocidades que se movimenta através da tal grelha, tem uma esfera metálica onde estão as mudanças que a caixa pode ter, entre 6, 7, 10... mas não há ligação física com a alavanca com a transmissão. O pino que está colocado na base deste conjunto onde está a alavanca de velocidades emite um sinal para a unidade eletrónica de controle do motor, que interpreta os movimentos do condutor e envia os respectivos comandos para uma caixa automatizada. E, portanto, desta maneira, há a possibilidade de sentir a passagem de caixa mecânica, mas sentir ligação real à parte da caixa e mantendo a velocidade com que a Ferrari continua a colocar nestas caixas de velocidades automáticas. É verdade que há quatro botões para marcha atrás, ponto morto e condução em automático, e depois há outra que é o botão para o manual, que permite então fazer esta passagem de caixa dentro daquela grelha habitual da Ferrari, mas sem ter os problemas de embreagem, ponto de embreagem, deixar ir abaixo ou deixar ir abaixo. É tudo automático, uma caixa automatizada que imita uma caixa manual. Coisas da tecnologia que vão aparecer na Ferrari depois de terem lançado o Luce, um carro 100% elétrico que de Ferrari tem muito pouco.
1: Os primeiros BMW i3 só vão chegar lá para o outono, aqui em Portugal. Claro que tudo isto tem a ver com a dinâmica do próprio lançamento oficial no mercado europeu, que para cá vai estar uma edição especial, a First Edition, variante 50 X-Drive, First Edition, com equipamento super completo e também muita personalização. Para destacar os 345 kW, que dá 469 cavalos, 645 Nm de binário, com tração às quatro rodas, gerida pelo sistema X-Drive. A BMW, para este novo i3, anuncia 906 km de autonomia elétrica. Claro que neste buquê, por assim dizer, do i350 X-Drive, há uma série de opcionais que se podem complementar. Equipamento, como por exemplo o equipamento M-Sport, o Iconic Glow e o 3D Head-Up Display. A edição especial de lançamento tem um preço a partir dos 74 mil euros, baixando para os 65.500 euros na versão normal, que será lançado no início do outono com uma autonomia superior aos 900 km, como disse.

TAP Livre. Espaço de segurança, o que falar-se depois de um ano inteiro de conselhos, aquilo que lhe aprouver. Mesmo assim, à beira das férias maiores ou das férias grandes, importa destacar alguns conselhos que apenas ficam por tópicos, mas podem resumir aquilo que poderá ter que contar. Se já sabe que o calor poderá ser uma realidade, ou melhor, é uma realidade, por isso mesmo escolha trajetos em que possa conduzir a horas um pouco mais frescas. Por outro lado, escolha trajetos onde possa parar com tranquilidade, sobretudo se levar a bordo os seus mais pequenos. Por outro lado, procure parar-se em sítios seguros para que possa descansar. Não se esqueça de dar uma vista de olhos pelos principais órgãos de segurança do seu carro, nada melhor que uma visita ao concessionário, para depois ter que chegar em segurança. Porque, acima de tudo, pense nela, no dos outros, e voltamos a ouvir para a próxima temporada.

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